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0: verdadeira viagem, hein?
1: Foi mesmo, a gente começou com Kid Abelha, passou por Tim Maia, Cazuza, Marcos Valle, Cássia Eller e chegou até os Gilsons e Ana Vitória.
0: Diferentes gerações pra todas cabendo na mesma pista.
1: Essa é a proposta do Festa Nova.
0: E Pazinha, você disse que essa parte ia começar lá em cima, hein?
1: Vai mesmo, Cláudia, a gente abre com Daniela Mercury. E depois tem Jovem Dionísio, Jorge Vercillo, Milton Nascimento, Thier, Tribalistas.
0: E peraí, Milton Nascimento no Festa Nova?
1: É, Milton Nascimento também faz festa, viu?
0: Agora eu quero ouvir essa, hein?
1: Vamos nessa.
0: Daniela Mercury abrindo a nossa segunda sequência.
1: Aumenta o som.

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0: Ah, essa não tem como não cantar junto, hein?
1: E com essa batida ficou ótima.
0: Aliás, essa sequência teve de tudo. Daniela Mercury, Jovem Dionísio, Jorge Versilo,
1: Milton Nascimento,
0: Tribalistas
1: e Guilherme Arantes fechando com Cheia de Charme.
0: E é isso que eu tô gostando no Festa Nova, hein, Pazinha? A gente conhece as músicas,
1: mas descobre um jeito diferente de ouvir cada uma.
0: Perfeito, e daqui a pouco tem muito mais.
1: Claro, a pista continua aberta.
0: Então não sai daí, daqui a pouco tem mais Festa Nova.
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1: Torne a caixa de transporte um refúgio positivo, deixando-a aberta com cobertores e petiscos. Deixe o pet entrar voluntariamente para que ele não a associe apenas a idas ao veterinário. Assim, o transporte deixa de ser um terror e passa a ser um local seguro.
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1: E se você chegou agora, esse é o Festa Nova. Eu sou Cláudia Nakazato.
0: E eu sou o DJ Pazinha.
1: E a gente segue junto nessa noite, redescobrindo a música brasileira. E agora, Pazinha, pra onde vai essa pista, hein?
0: E agora a gente muda um pouco o clima, Cláudia. Tem Bahia, tem Rio, tem Soul, tem Groove e tem muita brasilidade na sequência.
1: Gostei, hein? E quem abre?
0: Baiana System. E depois a gente passa por Marisa Monte, Seu Jorge, Thiago York, Fernanda Abreu, Gal Costa.
1: Calma, Pazinha, deixa um pouco de surpresa pra quem tá ouvindo.
0: Tá bom, então, eu paro por aqui.
1: Melhor, hein? Você aí aumenta o volume.
0: Que o Festa Nova continua.

0: Mas que sequência boa, hein? Você prometeu brasilidade e entregou, hein, Pazinho?
1: Eu avisei, né? E olha onde a gente foi. Baiana System, Marisa Monte, Seu Jorge, Fernanda Abreu, Gal Costa, Cidade Negra.
0: E a gente terminou com A Gira, do Trio Ternura.
1: Numa versão bem legal.
0: E ainda tem mais uma parte do Festa Nova.
1: É, guardei algumas coisas bem especiais pro final. Tem Carlinhos Brau, Pedro Mariano, Lady Zu, Kel Smith, Roberta Campos.
0: E eu tô vendo que Alceu Valença também vem aí, hein?
1: É o seu, e tem uma surpresa no final que eu deixo pra contar depois.
0: Ah, então tem segredo, é?
1: Tem segredo, sim.
0: Então vamos descobrir.
1: Começando com Carlinhos Brau e Passa em Casa.

0: Rafazinha, e aquela surpresa que você prometeu, hein?
1: Chegou a hora.
0: Então conta pra gente.
1: Pra fechar o Festa Nova de hoje, escolhi Banho de Folhas da Dred Nuna, mais uma versão que tem um significado muito especial pra mim.
0: Por quê, hein?
1: Porque o remix que você vai ouvir agora é uma produção minha.
0: Olha, então hoje o DJ Pazinha não tá só no comando da pista, hein?
1: Hoje tem um pouquinho do meu som nela também.
0: Então nada melhor do que terminar assim.
1: Dred Nuna.
0: Banho de Folhas.
1: Pazinha Remix.

0: assim que a gente fechou o Festa Nova de hoje e fechou bonito, hein, Pazinha?
1: Obrigado, Cláudia. E foi bom demais dividir a seleção com todo mundo que esteve com a gente.
0: Hoje a gente passou por muitas gerações, muitos estilos.
1: E por muitas maneiras diferentes de ouvir a nossa música.
0: Porque aqui a gente conhece as músicas,
1: mas sempre descobre um jeito novo de ouvir cada uma.
0: É isso aí. Eu sou Cláudia Nakazato.
1: Eu sou o DJ Pazinha. Muito obrigado pela companhia.
0: Sábado que vem a gente tá de volta com mais Festa Nova. Você continua com a gente na Nova Brasil, pelo rádio, pelo aplicativo ou em novabrasil.com.
1: Valeu, gente. Bom domingo pra todo mundo.
0: Até a próxima.
1: Tchau, tchau.
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0: 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Nem pensar.
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1: Nova Brasil FM, hora oficial de Brasília, 4:32.

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13: Cavar é um instinto natural para esconder comida ou buscar frescor. Se o jardim está sofrendo, crie um cantinho da escavação com areia. Oferecer brinquedos e exercícios para gastar energia também ajuda a direcionar esse comportamento de forma saudável, sem comprometer seu quintal.
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13: Arranhar é uma necessidade física para os gatos afiarem as unhas e marcarem território. Para proteger seus móveis, ofereça arranhadores de sisal ou papelão em locais estratégicos. Direcionar esse instinto para objetos adequados é a melhor forma de garantir a harmonia e a saúde felina.
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29: Quando Marcelo D2 lançou a faixa Desabafo, o destaque foi para o refrão, que traz um sampler de Cláudia cantando o samba Deixa Eu Dizer, de Ivan Lins e Ronaldo Monteiro de Souza. E essa foi a chance das novas gerações descobrirem essa voz incrível. Este ano, Cláudia vem fazendo shows para celebrar seus 60 anos de carreira. E que carreira! Aos 78 anos, ela segue dona de uma voz potente, pronta para improvisar em sambas, jazz, bossas e outros estilos. Seu último disco, inclusive, é interpretando canções da Jovem Guarda com arranjos puxados para a bossa nova. Ao mesmo tempo que viaja com o show e que revisita sua obra, Cláudia vem vendo seus discos serem redescobertos pelas novas gerações. Entre clássicos, raros momentos de grande sucesso e trabalhos obscuros, ainda há muito o que se conhecer da música de Cláudia. Música.

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20: Em mais de 60 anos de carreira, Chico Buarque já teve sua música interpretada das mais diversas formas. São dezenas de tributos em diversas propostas, mas me arrisco a dizer que uma ideia nova surgiu com Chico 2.0. O projeto é da Universal Music com a Central Única das Favelas, F Records e Ta House, e convida novas vozes brasileiras para uma releitura contemporânea da obra de Chico. E quando eu digo contemporânea, me refiro a nomes do rap, do rhythm and blues, dos loops e programações. Xenia França, Dexter, Don L e os MCs Livinho e Cabelinho são alguns dos convidados de Chico 2.0. Claro que essa mistura pode deixar muita gente de cabelo em pé, como quem mexe em algo sagrado. Mas acho que vale dar uma chance a essa turma e perceber como eles veem a obra de um dos maiores compositores da música brasileira.
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15: Cavar é um instinto natural para esconder comida ou buscar frescor. Se o jardim está sofrendo, crie um cantinho da escavação com areia. Oferecer brinquedos e exercícios para gastar energia também ajuda a direcionar esse comportamento de forma saudável, sem comprometer seu quintal.
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7: Olá, muito bom dia para você, 8 horas em ponto, tá no ar o Arquivo Nova Brasil desse domingo, hoje é dia 20 de setembro, eu sou o Noah e te faço companhia nessa viagem no tempo. Nós vamos hoje juntos relembrar músicas consagradas pelo tempo que atravessam gerações e que fazem parte da história de muitos de nós. Então não perca nenhuma única música, porque no Arquivo na Tela a gente tem hoje uma canção nada óbvia. Tô curioso para saber se você lembra. No Arquivo do Rock, um grande clássico que você sabe cantar inteirinha, eu tenho certeza. Tem música e suas histórias e já para começar tem o Zé Geraldo, Senhorita. Muito bom dia, seja bem-vinda, bem-vindo ao Arquivo Nova Brasil de hoje.

0: Jorge Versilo com Fênix. Antes, Léo Jaime, Nada Mudou. 8h17.
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0: Nessa semana, o Arquivo na Tela relembra a energia contagiante de Comeu, um grande clássico do rock oitentista. E a gente vai ouvir na voz inconfundível do Kid Vinil com a banda Magazine. Essa é uma composição do grande Caetano Veloso. E é interessante porque a música tem uma pegada bem new wave, cheia de bom humor, e virou marca registrada da banda ao embalar a novela das seis da época, Gata Comeu. E isso aconteceu em 1985. E aí não teve jeito, né? A combinação do carisma do Kid Vinil com o sucesso da trama da TV Globo no horário das 6, colocou a banda Magazine no topo das paradas musicais. E o sucesso foi tão grande que 41 anos depois, estamos nós aqui, tocando de novo, relembrando e falando sobre ela. Banda Magazine Comeu no destaque do Arquivo na Tela desse domingo. Aumenta o som e bom dia pra você. Já tomou seu café da manhã? Muito obrigado pela companhia aqui na Nova Brasil. 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
1: Olá, ouvintes da Nova Brasil. No dia 17 de setembro, comemoramos o aniversário de 71 anos da cantora e compositora Marina Lima, conhecida pela fusão de estilos como pop, rock, bossa nova e MPB. Ao longo de sua carreira, lançou mais de 20 álbuns. Ela é irmã do poeta, filósofo e imortal da Academia Brasileira de Letras, Antônio Cícero, o seu maior parceiro musical, quando em 1984 lançam o álbum Fugaz, um dos mais importantes da sua carreira, pois reflete o espírito de efervescência do país em transição para a democracia após a ditadura militar. A canção homônima ao álbum Fugaz traz um jogo de palavras interessante. Além de remeter à expressão em inglês para cheio de energia, faz alusão à palavra fugaz, um sentimento que surge e desaparece rapidamente. Você me abre seus braços e a gente faz um país. Saiba mais sobre Marina Lima e a canção Fugaz aqui na Nova Brasil e no canal do YouTube Músicas e Suas Histórias.
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0: Ivan Lins aqui no Arquivo Nova Brasil, Cartomante. Antes ouvimos Adriana Calcanhoto, Justo Agora. Faltam 11 minutos para as 9, tá na hora do Arquivo do Rock.
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0: Hoje a gente traz no Arquivo Rock não apenas uma música, apenas uma canção ou apenas um clássico. É muito mais do que isso. É um hino que representa a força inabalável do nosso grande maluco beleza. Tente Outra Vez é realmente um hino do Raul Seixas, não? Talvez o maior de sua carreira. Se não, pelo menos um dos três maiores. É uma música lançada em 1975, são 51 anos de grande impacto na vida do brasileiro.

gente tirou essa do álbum novo Aeon, composta em parceria com Paulo Coelho, seu grande companheiro de vida durante boa parte de suas composições, e também com Marcelo Mota. Esse hino é um verdadeiro manifesto sobre resiliência e força interior. Talvez tudo que você precise ouvir hoje, domingão. Driblando a censura da época, a gente vai prestar atenção na letra e perceber versos marcantes e absolutamente cheios de esperança. Essa música se consagrou como uma das obras mais inspiradoras do rock nacional. E aí, ela lembra a gente de que a chave para o futuro é nunca desistir. Então, sempre que você pensar em parar de caminhar no caminho que você escolheu, a recomendação do Maluco Beleza é essa. Tente outra vez.

0: 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Rita Lee com Barata Tonta, fechando o nosso arquivo dessa manhã deliciosa de domingo. Quanta coisa boa, hein? Todo domingo às 8 horas da manhã a gente tem esse encontro com os clássicos da nossa música nacional. A programação musical fica por conta da Vaninha Rodrigues, a roteiro e a produção por conta do Henrique Oliveira e a direção artística do Ayrton da Silva. Quem apresenta o programa, com muito prazer, sou eu, Noah, e é uma delícia ter você sempre junto com a gente. Fechamos mais uma edição do Arquivo Nova Brasil. Marca na agenda, domingo que vem, 8 horas da manhã, tem mais. Durante a semana tem pequenas pílulas do nosso arquivo para você se deliciar e ficar com vontade de acompanhar o programa inteirinho, todo final de semana. 9:03, agora na sequência você fica com a companhia dos Sons do Nordeste, com o Fábio César, Mariana Aidar, e logo depois, às 10, eu volto para a gente ficar um pouquinho mais juntos, tá bom? Continue com a gente aqui na Nova Brasil.
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22: Bom dia pra você na sintonia da Mais Que Moderna, brasileira, chegando aqui na Nova Brasil, o nosso Sons do Nordeste. Vamos começar domingo arrastando o pé com o melhor da música nordestina e sempre comigo aqui na parceria, essa voz maravilhosa, Mariana Aidar. Bom dia, minha querida Mari.
23: Bom dia, Fábio, a sua voz que é maravilhosa também, viu? Ei, vozeirão.
22: Ah, obrigado, Mari. Obrigado.
23: Bom dia pra todo mundo. Vamos aqui mais um dia, mais um domingão de Sons do Nordeste. E hoje a gente vai começar os Sons do Nordeste com um dos maiores clássicos do forró, que é do meu mestre maravilhoso, que eu encho a boca para falar sempre, que é o mestre Dominguinhos. é, vamos de Eu Só Quero um Xodó. A música é uma parceria com a Rainha Anastácia, que foi uma das maiores parceiras de Dominguinhos. A maior parceira, não uma das maiores. A maior parceira de Dominguinhos. Eles tiveram muitas, muitas músicas juntos. E ela conta que a letra surgiu enquanto ele preparava o almoço em casa, Fábio, assim, como quem não quer nada, cantarolando, enquanto o Dominguinhos tocava sanfona. E tem uma matéria completa no site da Nova Brasil contando a história dessa música. Por mais que seja o compositor, Dominguinhos só gravou essa música anos depois. E a versão que vamos ouvir é do álbum O Forró de Dominguinhos, de 2003. Toca, Dominguinhos!
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0: Olha a sanfoninha choradeira.
1: Essa sanfoninha acho que é de mãe d'água. Sabe de Ancó? Tem que ser.
0: Parece sanfona de Exu.
1: Ei, porema.
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0: E aqui na Nova Brasil, acabamos de ouvir Trio Nordestino com Na Emenda, uma música lançada em 1980 e usa a metáfora de emendar cordas, né, para falar sobre união, continuidade e a importância de manter laços sociais e culturais. E essa música é uma composição de Juarez Santiago e Manuel Eusébio. E agora a gente, vamos continuar aqui os sons do Nordeste, viu, Mário? Tá chegando aqui, ó. A gente vai destacar uma relação familiar danada de boa no nosso momento Nordeste em Cena. Vamos conhecer a Lara Amélia. Lucy, é com você.
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5: Hoje no Nordeste em Cena, a gente apresenta Lara Amélia, cantora e compositora que carrega grande herança no forró. E eu vou te explicar por quê. Ela é filha do cantor e sanfoneiro Flávio José. Influenciada desde cedo pela música do pai, Lara vem construindo sua própria trajetória e conquistando seu espaço, inclusive nas redes sociais, com sua voz e seu jeito de interpretar a música nordestina, levando todo esse cancioneiro para um novo público. Eu sou Lucy Albuquerque. Para conhecer mais sobre a Lara Amélia, você pode acessar o site da Nova Brasil. Enquanto isso, a gente ouve por aqui pai e filha cantando juntos Espumas ao Vento, uma composição de Acioli Neto, gravada por Lara Amélia e Flávio José no álbum Amor de Geladeira.

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2: O ano é 1991 e olha só que encontro especial. Luiz Gonzaga e Fagner juntos em um disco. Que riqueza. É justamente no álbum Gonzagão e Fagner que saiu um medley que a gente acabou de ouvir. O Cheiro de Carolina, Cintura Fina e o Shot das Meninas. A gente sabe, né? O Fagner era muito fã do Luiz Gonzaga. Enfim, como todos que amam o forró, todos que amam a música nordestina. E sempre quis ter esse disco juntos mesmo. Então é muito lindo esse disco inteiro, viu, gente? Vale muito a pena. O Cheiro de Carolina é uma composição de Zé Gonzaga e Amorim Roxo. Já a Cintura Fina e o Shot das Meninas são parcerias do Gonzagão e do Zé Dantas. E agora a gente vai ouvir outro encontro cheio de brasilidade, que é o Dominguinhos e Gilberto Gil cantando Abrir a Porta, composição da dupla lançada em 80 no álbum Quem Me Levará Sou Eu, que álbum lindo também, de Dominguinhos. E sobre o encontro com o Dominguinhos, Gil falou um pouquinho, vamos ouvir?
3: O que me levou mais a chamar Dominguinhos exatamente para vir fazer o trabalho com a gente foi essa percepção do gosto dele pelo ecletismo. Ele gostava, tinha facilidade, era rápido na coisa de perceber jogos rítmicos e harmônicos. No Refazendo a gente andou 20 mil quilômetros numa veraneio. Era uma veraneio e um caminhãozinho. Aprendi umas duas ou três músicas de reggae, tocava e tudo mais. Aí o Domingo dizia assim, isso é reggae, Gil? Eu digo, eu dizia, isso é um shotzinho, sem vergonha. Né?
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0: Aqui na Nova Brasil, essa música está fresquinha. Mais um dia de sol, composição do Tato, que o Fala Mansa lançou este ano no álbum A Origem de Tudo.
1: Aliás, é um grande disco, Fala Mansa. Um disco lindo, um disco lindo do Fala Mansa. Tem uma música também, depois a gente vai tocar também aqui nos Sons do Nordeste, que é o Tato falando dos pais, né? Da relação, de como os pais amam a gente, que tem também...

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0: aqui na Nova Brasil, fechando nossos sons do Nordeste com o grande Antônio Barros, Brincadeira na Fogueira. O programa passa rapidinho, tá ficando por aqui e a gente volta domingo que vem com mais uma edição deliciosa, feita com todo carinho para você que escuta Nova Brasil nos quatro cantos desse Brasil lindo e maravilhoso e também no nosso querido Nordeste. Bom demais contar com vocês aqui na sintonia, assim como é bom contar com a presença, com a parceria dela, minha querida Maria Naidá. Beijo pra você, Mari. Até semana que vem.
1: Beijo, Fábio. Beijo pra todas e todos. Muito feliz com esse programa, muito feliz com o forró se expandindo, estando num lugar que ele merece, de respeito, de carinho. Então é isso. Vai, forró. Viva o forró. E um beijo enorme pra vocês. Boa semana e até domingo que vem.
0: Até domingo que vem. Sons do Nordeste com a direção artística de Ayrton da Silva, programação musical do Fábio César, desse que vos fala, produção de Lucia Albuquerque e Robson Duarte, produção geral e apresentação da querida Mariana Aidá e desse que fala pra vocês, Fábio César. Beijão no coração.
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Muito bom dia para você, 10 horas e 2 minutos. Obrigado pelo carinho e pela companhia. Eu sou o Noah e você está sintonizado na única emissora que é mais que moderna, é de fato brasileira. 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Para você, uma excelente manhã de domingo. Vamos juntinhos até o meio-dia, abrindo com o Seu Jorge, Tempos Modernos.

0: Nova Brasil, esse é o Wilson Simonal com um grande clássico da nossa música nacional, Samarina. Antes tivemos Paralamas do Sucesso com Ela Disse Adeus. 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
17: De volta com Kid Abelha, Eu Tive um Sonho. 10h35, para você uma excelente manhã de domingo. Essa é a Nova Brasil.

0: Nova Brasil fechando com o nosso síndico mais famoso do Brasil, Tim Maia, Primavera. E aqui no Brasil, de acordo com as previsões da meteorologia, a primavera oficialmente chega na terça-feira, dia 22 de setembro, no horário de Brasília, às 21 horas e 5 minutos. Então, para os fãs do frio, são os últimos momentos do inverno. Vem a Estação das Flores.
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0: Informação importante, o vício em apostas digitais custa mais de 30 bilhões de reais anuais ao SUS, impulsionado pelo tratamento de ansiedade, depressão e consequências de suicídios. Nos últimos 5 anos, a busca por atendimento psicológico na rede pública por conta dos jogos de azar cresceu 140%. Para tentar conter o avanço do problema, o Ministério da Saúde ampliou a capacidade do serviço de teleatendimento para até 100 mil consultas mensais. A ferramenta digital de autoexclusão do governo federal já soma o bloqueio de mais de 5 milhões de cadastros em sites autorizados. 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
1: Muito bom dia para você que acabou de sintonizar a Nova Brasil FM. Está no ar o Sob Medida, uma música melhor que a outra, todas numa programação 100% nacional, escolhida a dedo, sob medida. Começando com Cássia Eller, Luz dos Olhos. Bom dia.

Nova Brasil e o Caetano Veloso com Samba de Verão, porque como a gente diz, música boa não enjoa nunca. E a gente continua aqui na Nova Brasil celebrando os maiores nomes da nossa música de todos os tempos. 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A gente continua com o Sob Medida, ouvindo Capital Inicial com Fogo. Agora 11h33, daqui a pouquinho, meio-dia, tem Samba Nova.

0: Djavan com Samurai. Faltando 10 minutos para o meio-dia, essa é a Nova Brasil.
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0: Agora uma ótima notícia. A Petrobras batizou o Starnav Electra, primeira embarcação a navegar aqui no país com uma tripulação totalmente composta por mulheres. Que interessante, né? O navio liderado pela comandante Isabela Teixeira Ponce de León partiu de Santa Catarina rumo ao Rio de Janeiro com 16 profissionais a bordo. O investimento de 450 milhões de reais integra o programa Mar Aberto, focado na renovação da frota da estatal. A embarcação conta com tecnologias para redução de emissões e vai prestar apoio às plataformas das bacias petrolíferas brasileiras. Muito bom. Bom, eu sou o Noah, tô indo nessa, te deixo em ótima companhia. Vem aí minha amiga Patrícia Liberato e o Samba Nova com aquele ritmo que a hora do almoço pede de sábado e domingo. A gente volta a se falar na semana que vem aqui na Nova Brasil. Muito obrigado pela companhia, sempre um privilégio estar com você. Até o final de semana que vem. Tchau. 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
1: 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Olá, sejam bem-vindos aqui ao nosso Samba Nova, o samba com a cara da Nova Brasil FM, deste domingo, dia 20 de setembro. Você tem noção? Setembro já vai acabar? Passa rápido demais. Eu sou a Patrícia Liberato, tô chegando pra te fazer companhia até as 3 da tarde. Quem tá aqui comigo também é a Jéssica. Acabou, Jéssica?
2: Rapaz, mas eu sofri na época desse meme, hein? Todo mundo aparecia com a mãozinha na cinturinha. Já acabou, Jéssica?
1: Tá vendo? Você tá bem, Lucy?
2: Ai, tô bem. Adorei ontem que você dedicou a música pra mim.
1: Ah,
2: realmente.
1: Mas tinha que ser. Depois que você contou a história, pelo amor de Deus, agora vai ficar marcado. Eu vou até pedir pro Biro do Cavaco fazer um vídeo pra você.
2: Ai, muito obrigada. Inclusive, o netinho de Paula, eu, eterna princesa dele. Adorei o vídeo que você me mandou.
1: Muito bom. Lucy, daqui a pouquinho, vai mostrar as novidades aqui do pessoal do segmento. Conta pra gente quem tá aqui hoje.
2: Hoje no Samba em Cena, Paty, a gente vai direto pra Minas Gerais pra conhecer um pouquinho do barulho que a Mandalim tá fazendo nesse pagode, hein?
1: Ai, ela é incrível. Então, você fique ligado aqui no programa, que a Lucy já vem com o Samba em Cena e a gente tem muito mais pra você aqui na programação. Não esquece de mandar... Até já, viu, Lucy?
2: Até já, Paty. Bora ali sambar no canto.
1: Tá bom, bora. E você continue participando aqui no 11 943 805 100. Fala, eu quero a Alexa do Samba Nova, e fique na torcida aqui no final do programa, a gente tem aí o resultado dessa promoção incrível, porque é bom demais, né? Só pra contrariar, vai abrir o Samba Nova, bora?
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0: ou menos semelhante com a escola, Grupo Fundo de Quintal. 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Mande aí pra gente. Vou aproveitar e mandar um beijão pro Marcos Paulo, de São José dos Campos, que tá aqui ouvindo a gente. Você sabe que tem Nova Brasil em São José, em 91.5. Ele tá mandando beijão pras filhas Ana Paula, Ana Clara, diz que tá curtindo o domingo acompanhando o Samba Nova. Querido, muito obrigada. Pra você e pra todo mundo, vamos ouvir O Que é o Amor, composição do Arlindo Cruz e aqui na voz da Maria Rita.
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0: Abuso de Poder, com o querido Jorge Aragão, aqui no Samba Nova, o samba com a cara da Nova Brasil FM. Mandou áudio pra gente aqui pra concorrer, Alexa? Então mande, eu quero Alexa do Samba Nova, aqui pro nosso WhatsApp, 11 943 805 100. E aí agora temos o pedido do Rodolfo de Taubaté, vamos ouvir?
1: Boa tarde, Nova Brasil, aqui é o Rodolfo Taubaté. Eu gostaria de ouvir, por favor, a música Manhãs de Carnaval, do Quinteto Branco e Preto. Um grande abraço, bom domingo a todos.
0: Valeu, Rodolfo, um beijo pra você. Essa aqui ele puxou lá do fundo do baú, porque Quinteto em Branco e Preto nem existe mais, porque agora tem só os pretos e tem a galera do samba lá de São Mateus, né? Mas Quinteto em Branco e Preto fez história e a gente vai ouvir a música a pedido do Rodolfo. Foi muito bem, querido. Beijo.
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0: Hit Me é uma música que eu amo na voz de qualquer pessoa, mas na voz do Martinho, não tem pra ninguém, né, gente? E aí, quer mandar o seu alôzinho, quer pedir música? Então mande aqui no 11 943 805 100. Fala assim: Pati, Samba Nova, aqui é tal pessoa de tal lugar, quero ouvir tal música, oferecer pra tal, e fique à vontade, tá bom? Pra todo mundo, vamos ouvir Chega de Sofrer, que é um clássico já do Pagode 90, com o Pique Novo.
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0: isso, gente. Acabamos a primeira hora do nosso Samba Nova, o samba com a cara da Nova Brasil FM. Muito obrigada aqui pela sintonia. Não, o programa não acabou, não. Não tô me despedindo. A gente vai pro intervalinho comercial, fica aí. E a gente já volta com a segunda hora do Samba Nova, o samba com a cara da Nova Brasil FM.
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10: Domingão, 20 de setembro, eu sou a Patrícia Liberata e a gente segue com o Samba Nova, o samba com a cara da Nova Brasil FM. E aí, tá tudo bem? Aproveitando, chegou agora. Bem-vindo e bem-vinda aqui na programação, viu? Não esquece que tem Alexa no final do programa pra você. E pra concorrer, mande a frase Eu Quero Alexa do Samba Nova pro 11 943 805 100. Se você é aqui de São Paulo, se você viveu o Pagode 90, presta atenção, porque essa música fez um sucesso na festa do Pelé Problema, chamada Os Melhores do Ano. Lembra que rolava na DPM? Você era adolescente nessa época? Você beijou muito na boca nessa época? A gente vai ouvir Ângela, do Neguinho da Beija-Flor, e aqui com a participação do Xande de Pilares. Aumenta o volume, põe a mão no peito e canta com o coração. Bora?
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11: 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A irmã da minha mãe também se chama Ângela. E a bisavó da minha filha Estrela também se chama Ângela.
12: É mesmo? Rapaz, e a minha filha é a Ângela.
11: Então vamos cantar as nossas Ângelas.

0: Ai, gente, essa música é demais. Quem te protege não dorme. Aquela que fala, o homem de terno e gravata falou. Ele tá falando aí de nada mais nada menos que Zé Pilintra, que é o homem de terno e gravata, sabia? É o Marquinho Sensação, meu amigo querido, aqui no nosso Samba Nova. Inclusive, essa música foi relançada pelo Arlindinho essa semana. Essa música faz muito sucesso nas rodas de samba e claro que tinha que estar aqui no nosso Samba Nova, viu? Agora, estamos com o quadro da querida Jéssica Lucy. Não, sem zoeira. Lucy Albuquerque, querida, já falou com a gente no final do programa e agora ela chega com o Samba em Cena, o espaço aqui da Nova Brasil que apresenta os novos nomes do samba e do pagode, que estão fazendo barulho, conquistando o espaço e escrevendo a sua própria história. Então, bora conhecer quem tá chegando com tudo no samba? Aumenta o volume aí.
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2: E olha só quem tá chegando com tudo no pagode. Mandalinha é o nome dela. Mineira, cantora e compositora, ela vem conquistando seu espaço com uma voz marcante e músicas que falam de coisas que todo mundo entende. Amor, saudade, encontros, desencontros, recomeços. É bom demais participar de uma roda de samba com esse tema, não é mesmo? E Manda tem boas parcerias no currículo, hein? Olha só. Ela já cantou com Sorriso Maroto, Mumunzinho, Benza Deus e também com Marvila, que é outro nome que tá em cena, hein? A cantora tá no projeto Benza Elas, que reúne várias vozes femininas da música brasileira. E ó, te conto que vem mais novidades por aí. Mas por enquanto, bora de música? Ouça agora no Samba em Cena, Mandalim cantando Apesar de Tudo.
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0: sabe, o vocalista dos Morenos era o Vagninho, que hoje tá no mundo gospel e tal. Aliás, um beijo pra ele, um beijo pro Delcio Luiz. E essa música até hoje é um sucesso. Aliás, música boa não tem tempo, né, gente? Se você quiser pedir a sua música também, participe com a gente aqui no 11 943 805 100. Agora sim a Jéssica tá presente. Jéssica, pede a sua música, vai.
1: Alô, Nova Brasil, aqui quem fala é a Jéssica. Eu falo da Zona Sul de São Paulo, do Grajaú. Estou sintonizada no Samba Nova e gostaria de ouvir Coisa de Pele, do Jorge Aragão. Beijo!
0: Beijo, Jéssica! Achei que você ia pedir Biro do Cavaco. Não, mas Jorge Aragão foi bem demais. E ó, um beijo pra todo mundo da Zona Sul de São Paulo e do Grajaú, onde as lajes é triplex, como diria Criolo. Vamos ouvir o pedido da Jéssica.
1: Alô, Nova Brasil, aqui quem fala é a Jéssica. Eu falo da Zona Sul de São Paulo, do Grajaú. Estou sintonizada no Samba Nova e gostaria de ouvir Coisa de Pele, do Jorge Aragão. Beijo!
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0: de Cro, maravilhoso, com o Trabalhador aqui no nosso Samba Nova, programação sensacional. Quer pedir uma música também? Não esqueça, hein? 11 943 805 100. Aproveitar e mandar um beijo aqui pro Bento Neves de Brasília, curtindo aqui o nosso Samba Nova lá em 97.5. Meu muito obrigada. Diz que tá viajando e diz que o Samba Nova é companhia garantida em toda a viagem. Obrigada pela carona, querido. Um beijo pra você, viu? Vamos ouvir Almir Neto e Arlindo Cruz. Não fique assim, que você fica feia. Bora!
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0: Ai, gente, esse é o clima de domingão. Obrigada pela sintonia. Espero que você esteja curtindo muito o programa, que a gente tem logo, logo mais novidades aí pra você e essa programação é incrível. Não esquece que no fim do programa a gente fala quem vai levar a Alexa lindona de presente, tá bom? Pera aí que eu já volto.
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4: Voltamos com o Samba Nova, o samba com a cara da Nova Brasil FM deste domingo, dia 20 de setembro. Tá tudo bem? Falei pra você antes do break que tem prêmios, não esqueça. Tem uma Alexa lindona esperando por você aqui no 11 943 800 e 500. Pra concorrer, mande a frase "Eu quero Alexa do Samba Nova" e fique na torcida. Ó, tem uma música aqui que é um clássico lindo dos anos... Nem sei que ano que é, mas enfim, ficou mais linda ainda na voz dela. Tô falando de Tereza Cristina e a gente vai ouvir "Quantas Lágrimas" aqui no Samba Nova.
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0: Ó, Sem Compromisso faz muito sucesso no Brasil e no mundo, mas no Nordeste eu sei que faz muito mais. Alô, galera aí de Aracaju 93.5, um beijo. Recife 94.3, um beijão também. Fortaleza 106.5, outro beijo. João Pessoa 102.5, Maceió 106.5, um beijo pra todo mundo. Deixa eu falar um negócio pra você. Aproveitar aqui e mandar um beijo pro pagodeiro querido. Você conhece o perfil do pagodeiro? É um perfil de música, de samba, de pagode. Eu falo que também já foi muito de zoeira, já não é mais, porque agora é conteúdo de samba e pagode. E o pagodeiro gravou comigo uma entrevista semana passada e ele colocou no ar. Então, pode ir lá, por favor, no Instagram do Pagodeiro, procura O Pagodeiro. E aí você vai ver ele lá, queridíssimo, com um monte de coisas legais. Aliás, Tomás, um beijo pra você. Você procura O Pagodeiro e lá vai estar os links das entrevistas que a gente fez aí. Obrigada, viu, querido? E ó, nós continuamos aqui com o nosso Samba Nova. Agora temos o pedido do Carlos de Recife.
1: Boa tarde, Pati. Aqui é Carlos José, do bairro do Ipsep, em Recife. Certo? Se você puder, toque com Bezerra da Silva aquela música Todo Errado. Eu ofereço a você e a todos que estão escutando a Nova Brasil.
0: Carlos, um beijo pra você, a galera aí do Nordeste, em especial do Recife. Seu pedido é uma ordem, tá tocando agora.
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0: Essa música fez parte da minha infância. Estou apaixonada, apaixonada estou pela dona do primeiro andar. A levada do Originais não tem pra ninguém, gente. Os Originais do Samba aqui no nosso Samba Nova. Beijão pra Rosana, de Carmo de Cachoeira, em Minas Gerais. Diz que tá curtindo o programa enquanto faz um cafezinho da tarde com pão de queijo. Oh, meu Deus do céu, mas isso é bom demais, né? Um beijo pra você, sua linda, e beijo pra todo mundo que tá ouvindo em 100.5, aí direto de Sul de Minas Gerais. Vamos ouvir Bom Bocado? Só que ao invés do Arte Popular, vamos ouvir do Projeto Tardezinha com o Thiaguinho.
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0: Tô entre Leci Brandão e Tereza Cristina. Será? Será que eu tô com um palpite bom? Vamos torcer aqui. Bora. Agora a gente continua com ele, maravilhoso, Dedé Paraíso, nosso amigo, que é do Demônios da Garoa e que é compositor de coral de Anjos do Sensação. Aqui a gente vai ouvir Me Leva.
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0: dessa maneira a gente finaliza aqui o nosso Samba Nova, o samba com a cara da Nova Brasil FM. Eu fico triste quando acaba, porque eu adoro fazer esse programa com você e pra você. Espero que você tenha participado, se não, na próxima semana eu te espero de novo. Sábado que vem, 12:30, aqui na Nova Brasil FM. Não vou embora sem antes dar presente. Quem tá levando a Alexa é Luísa Felizardo, final do telefone 7430. Luísa Felizardo, parabéns! Você é a Felizarda, claro que eu ia fazer esse trocadilho, né? Felizarda que tá levando a Alexa lindona presente aqui da Nova Brasil. É isso. O Samba Nova tem direção artística do Ayrton da Silva, coordenação artística da Lucia Albuquerque, programação musical da Vânia Rodrigues, produção do Henrique Castilho e Robson Duarte. Produção geral e apresentação é minha, Patrícia Liberato. Sábado que vem te encontro 12:30, então, tá bom? Beijo, boa semana, tchau.
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5: Se o cão destrói objetos ao ficar sozinho, pode ter ansiedade de separação. Acostume-o com saídas curtas, use brinquedos interativos e evite festas na chegada ou despedida. Agir com naturalidade ajuda o pet a entender que sua ausência faz parte da rotina normal da casa.
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13: Arranhar é uma necessidade física para os gatos afiarem as unhas e marcarem território. Para proteger seus móveis, ofereça arranhadores de sisal ou papelão em locais estratégicos. Direcionar esse instinto para objetos adequados é a melhor forma de garantir a harmonia e a saúde felina.
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1: Quando vai subir, galera? Boa tarde, muito boa tarde. Minha Fortaleza, meu Ceará, meu Brasil e o mundo ligados aqui na Nova Brasil FM 106,5. A sua nova casa do futebol. Ótima tarde. Tarde já, né? Fim de tarde, início de noite. Pra todos sintonizados com a gente, já, as emoções de Fortaleza. É o tricolor de aço em campo. O Fortaleza Esporte Clube hoje pode chegar à vice-liderança da competição. Que coisa maravilhosa! O Leão já tá escalado para esse confronto, para esse embate já com o Londrina, e você vai acompanhar tudo aqui na Nova Brasil FM 106,5. Chega junto com a gente. Cadê? Me diga só o número do Zap Zap, que eu quero anotar, é bem aqui logo nesse canto aqui, ó. É o 997826700, negado, ó, 997826700. Anote o número 997826700 pra você que tá voltando.
2: Isso. Não manda escrevendo não, que eu não sei ler não. Mande áudio.
1: Manda escrevendo não, que a gente aqui... Mande áudio. A gente não gosta de ler não. A gente gosta de áudio. Mande áudio, viu? Mande áudio pra nós. Tá legal? Então, vamos nessa. Já vou dar aquela passada lá na borda do gramado, onde ele está lá, meu querido Júlio César. Seu boa tarde. Quase boa noite, Júlio.
3: Boa tarde, Kleber. Boa tarde, Eduardo Silva. Boa tarde, Luiz Eduardo. Boa tarde, em especial, torcida tricolor. Fortaleza hoje que vem desfalcado, viu? Vem sem Sacha, vem também sem Rodrigo e Pedro Henrique. Ou seja, mesmo desfalcado, mas o time está muito motivado. Por quê? Porque se o Fortaleza sai com resultado positivo hoje, ele chega à vice-liderança e fica praticamente a uma vitória. Na verdade, ele iguala o time do Vila Nova em número de pontos, mas perdendo só a diferença só na quantidade de vitórias, ou seja, o Vila Nova tem uma vitória a mais. Um jogo importantíssimo pro Fortaleza nesse jogo de hoje. Fortaleza saindo com resultado positivo, como eu tinha citado, chega a vice-liderança, viu, Kleber?
1: Beleza, não vamos gastar tudo agora não. Tem uma hora pra nós aí. Deixa eu dar uma passada aqui com meu professor Luiz Eduardo. Boa tarde, professor, tudo tranquilo?
4: Boa tarde, Kleber, tudo tranquilo, um abraço pra você, um abraço ao Júlio César, um abraço ao torcedor que já tá com a gente aqui na Nova Brasil. Hoje, agora à tarde, tem futebol da Série A, tem Série B, tem Série C. Floresta em campo vai perdendo para o time do Santa Cruz, 29 do segundo tempo. Tem Cearense Série C, a Copiara vai vencendo o Limoeiro 1-0, mas daqui a pouco eu dou um raio-x geral da Série A, B, C e o que tiver rolando de bola pelo Brasil e pelo mundo, Kleber.
1: Beleza, me diga só quanto é que tá aí o Floresta?
4: 1-0 Santa Cruz.
1: 1-0 Santa.
4: 30 do segundo tempo.
1: Boa tarde, meu amigo Eduardo. Eduardo, é só boa tarde aqui.
5: E aí, meu amigo, boa tarde.
1: Boa tarde, voz. Grande Eduardo, ô voz, só meio.
4: Ô voz.
1: Só meio, como é? 25 centavos da voz do homem aqui, viu? Só pra ele, né, interagir com a gente aqui. Então, Fortaleza já está escalado, o Londrina também já está escalado. Nós já podemos escalar, meu querido Júlio César?
3: Podemos sim. Você quer começar por...
1: É o de casa, Fortaleza, é o nosso, não, outro. O nosso de casa aqui.
3: Tô olhando aqui, inclusive, Kleber, muita gente aqui ligados aqui na Nova Brasil. Deixar meu abraço pro Adalto, torcedor do Fortaleza, que tá ligado aqui. Deixar meu abraço também pro Alberto, torcedor do Fortaleza. Ou seja, muitos torcedores do Fortaleza ligados aqui na Nova Brasil, ok, Kleber?
1: Beleza, então. Show de bola. Adalto, quem mais?
3: Adalto, Alberto. Também tem o Enzo, também torcedor do Fortaleza, que tá no Antônio Bezerra, ou seja, torcedor tricolor em peso aqui na Nova Brasil.
1: Beleza, então. Vamos fazer o seguinte agora. Vamos escalar o Fortaleza Esporte Clube.
3: Vamos pra cima. Fortaleza vem com toque, solta o som aí, que com certeza o tricolor precisa vir com força total, viu, Kleber?
1: Beleza.
3: Fortaleza vem com o número 1, João Ricardo.
1: João Ricardo, camisa número 1 no gol do Tricolor de Aço.
3: Vem também com o número 22, lateral direito, Maílton,
1: camisa número 22.
3: O número 3, zagueirão central, número 3, Gasal.
1: Gasal vem com a de número 6.
3: Logo em seguida vem com o número 3.
1: Isso.
3: E o número 6 vem o Cardona.
1: Cardona, camisa de número 6.
3: Logo em seguida, lateral esquerdo vem com número 12, Caio Henrique.
1: Caio Henrique, o famoso e vulgo KH, KH de Caio Henrique.
3: Perfeitamente, já fechou o cinturão defensivo, né? Agora o setor de meio de campo vem com o número 5, Pierre.
1: Pierre vem com a camisa de número 5 no Leão.
3: Logo em seguida, vem com o número 8, Ronald.
1: Ronald, camisa de número 8.
3: Fechando ali o setor de meio de campo com o número 75, Rodriguinho.
1: Rodriguinho, camisa de número 75.
3: E o trio ofensivo do Fortaleza vem com o número 32, Luiz Fernando.
1: Luiz Fernando, camisa número 32.
3: O número 11, Vitinho.
1: Vitinho, camisa número 11, o Vini Júnior do PC.
3: Logo em seguida vem o número 91, Chico da Costa.
1: Chico da Costa, camisa número 91, na rapidinha. Como é que vem o Londrina, meu querido Júlio César?
3: E o repeteco é João Ricardo, Maílton, Gazal, Cardona, Caio Henrique, Pierre, Ronald, Rodriguinho, Luiz Fernando, Vitinho e Chico da Costa. Esse é o time comandado pelo Paulo Autuori.
1: À disposição no banco de reservas, quem tá por lá?
3: Vou passar aqui o banco de reservas do Colombo PC. É, o Fortaleza que vem com certeza com força total. Claro que três desfalques, como eu tinha citado, Sacha, e Rodrigo e Pedro Henrique. Esses são os três jogadores que não estão jogando, não vão jogar esse jogo de hoje. E o banco de reserva do Fortaleza vem com Vinícius Silvestre, Neres, Mucuri, Lucas Crispim, Wellington, Nathan Fogaza, Paulinho, Luan Freitas, Rian, Luca Prior, Paulo Baia e Cantilho, né? O Cantilho colombiano que foi contratado recentemente no Fortaleza e está ali no banco de reserva justamente para reforçar o tricolor do PC.
1: Beleza, então. Como é que tá? Você tem aí a situação do departamento médico, Júlio?
3: Eu tenho situação sim do departamento médico, Kleber. Deixa eu passar aqui para você. Só um momento. Deixa eu ver aqui a situação do DM, né?
1: É.
3: Tá praticamente um UPA, né? Tantos jogadores aqui no departamento médico do tricolor do PC, inclusive ali vou passar. Fuentes, pós-operatório de lesão no ligamentar do joelho esquerdo. É o lateral colombiano do Fortaleza.
1: Fora o Fuentes.
3: Fora o Fuentes. Tem o Lucas Sacha, ele tá com edema muscular na panturrilha esquerda, inclusive vai fazer muita falta, tomara que não faça nesse jogo de hoje, mas é um jogador que realmente faz muita falta no setor defensivo do Fortaleza. Logo em seguida também tem o nosso atacante, que inclusive jogou muito bem antes do clássico ali contra o Criciúma, inclusive fez gol, muito importante, que é o Pedro Henrique. Ele tá com uma contusão no quadril esquerdo, ou seja, esses são o trio de jogadores ali que estão no DM do tricolor do PC, Kleber.
1: Beleza, pois vamos fazer o seguinte, já tem um hino aí do Londrina?
3: Temos sim, tem um azul celeste aí, toque o hino aí do azul celeste.
1: Então manda ver.
3: Vamos pra cima. Olha só, o Tubarão vem com o número 30, Kolinski.
1: Kolinski, camisa número 30.
3: Logo em seguida vem com o lateral direito, ele, o experiente, ex-Ceará, número 2, Nino Paraíba.
1: Nino Paraíba vem com a camisa de número 2.
3: Mais um jogador ex-Ceará, o número 15, o zagueirão Gabriel Lacerda, número 15.
1: Gabriel Lacerda, camisa número 15.
3: O número 4 é o zagueirão Wallace, inclusive é o capitão do time.
1: Wallace vem com a de número 4.
3: O lateral esquerdo vem com o número 34, Heron.
1: Heron, camisa 34.
3: Logo em seguida, o volante de marcação é Tarik.
1: Tarik, camisa número 5.
3: Número 77, Guilherme Portuga.
1: Guilherme Portuga vem com a 77.
3: Número 20, João Vitor.
1: João Vitor, camisa 20.
3: Logo em seguida vem o número 17, João Andrade.
1: João Andrade, camisa de número 17.
3: O número 28, Ebert.
1: Ebert, 28.
3: E o centroavante, inclusive, jogando muito bem, recém-contratado, número 99, Igor Bahia.
1: 99 para Igor Bahia na rapidinha. O time do Londrina.
3: Kolinski vem com o Nino Paraíba, Gabriel Lacerda, Wallace e Heron. Tarek, Guilherme Portuga, João Vitor, João Andrade, Webert e Igor Bahia. Esses são os jogadores ali comandados pelo aquele treinador, né? Que é o Rogério Micali, inclusive foi campeão olímpico em 2016 pela seleção brasileira, cara.
1: Beleza, então. Então já todos os dois times escalados. Né? Tem o banco de reservas
3: tem
1: aí?
3: Sim, o banco de reservas do Azul Londrina. Celeste, que é o Tubarão, conhecido como Tubarão. Azul
1: é Tubarão
3: Celeste.
1: Também?
3: Tubarão, Londrina. Exatamente, rapaz. Seu xará. É, tem ali na reserva, ali no. Os suplentes ali à disposição do treinador Rogério. Tem Luan Ribeiro. Tem também Vitinho, Lucas Marques, Pablo Diego, tem também André, tem também João Tavares, Juninho, Kevin, Chubinho, Thales, William Potker e o Guilherme Cachoeira. Olha só, esse é o banco de reserva.
1: Você é louco, Cachoeira.
3: Cachoeira, rapaz. E tem o William Potker, né? Você vê que não é um banco de reserva. Não é um tamborete, não. Realmente é um banco de botar respeito, mas infelizmente o time tá lutando pra não cair. E detalhe, só
1: tem um chumbinho aí,
3: só lembrando, o time que vem de vitória, de goleada, é o... O Londrina vem de goleada contra a Ponte Preta. A Ponte Preta, por incrível que pareça, inclusive agora nos bastidores, o professor até tinha citado aqui, que a Ponte Preta ganhou de 1-0 do CRB no jogo de hoje. Né? O time do Londrina ganhou de 6-0 da Ponte Preta. Isso fez com que o time atualmente hoje é o sexto colocado, o melhor ataque, tá? É o sexto melhor ataque da Série B do Campeonato Brasileiro.
1: Certo.
3: Mesmo lutando para não cair, o time hoje tem o sexto melhor ataque da Série B, mas em compensação tem uma das piores defesas da Série B. Pra você ver o contraste que é esse Londrina, ok, Kleber?
1: Beleza,
4: Kleber.
1: Oi, pois não, professor, diga lá.
4: Completando aqui também a informação do Júlio, é que o Londrina vem de duas vitórias. O Londrina venceu fora o São Bernardo 2-1, lá no 1º de maio em São Bernardo, e venceu a Ponte Preta pelo placar de 6-0. E aí eu lhe pergunto,
1: você
4: sabe dizer o porquê que o Londrina é o tubarão?
3: Me diga aí.
4: É uma curiosidade, eu pesquisei aqui e encontrei. É o seguinte, o mascote ele surgiu nos anos 90, e um jornalista, Vitor Grey Neto, que ele era torcedor do Londrina, ele era fã incondicional do filme Tubarão, de Steven Spielberg. E aí, amigo, surgiu a ideia de botar o Londrina, o Tubarão, por conta dessa ideia do jornalista Vitor Neto.
1: Rapaz, mas me conte, viu?
4: Tô te dizendo, mano.
1: Rapaz, minha avó dizia, meu filho, tu vai ver coisa.
4: Ora.
1: Tu ainda vai ver coisa ainda, rapaz.
4: Tem muito mais coisa aí ainda, viu?
1: Tem, deve ter. Deve ter, pode ter certeza. A Gilda Vieira já tá dizendo aqui, viu? Mandando um beijo pra você, viu? O nosso amigo
4: Júlio César.
3: Um abraço grande, Gilda Vieira, viu?
1: Tá dizendo aqui, hoje vou mudar o placar. Não ganho nada. 2-1 pro Londrina hoje, Tubarão. Tá certo. Fazer o quê, né? Pode torcer à vontade aí, né? Mude seu palpite, fique à vontade.
4: Ô Kleber, com um detalhe, né? No histórico, 5 jogos entre Fortaleza e Londrina. Todos os 5 jogos foram válidos por Série B. Em 2002, um jogo. Em 2004, um jogo. Em 2018, 2 jogos. Em 2026, já tivemos um jogo da 10ª rodada, primeiro turno, esse ano. E agora é o 6º jogo na história. Entre eles, o Fortaleza venceu 4 deles e apenas um empate. O empate aconteceu dia 1º de maio de 2018, no estádio do Café. Londrina 1, Fortaleza 1. Primeiro foi em 2002, o Fortaleza venceu Londrina 2-0. Primeira fase da Série B deu Fortaleza pelo placar de 2-0. Fortaleza que naquele ano iria subir para a primeira divisão. Chegou até fazer a final contra o Criciúma, Kleber.
1: Beleza, a Gilda tá dizendo. Deixa eu mandar um abraço aqui para minha querida amiga Danúbia. Né? Danúbia Soares está com a gente aí. Danúbia Lima, né? Que tá com a gente aí. Obrigado pela audiência. Tá certo? E a Gilda tá dizendo, só vou ganhar do professor Luiz Eduardo.
4: Pronto.
1: Não sei o que ela vai ganhar.
4: Pronto. Ela, qual foi o placar dela?
1: 2-1, ela disse.
4: 2-1, né? Ela disse Londrina.
1: Londrina.
4: Pra mim é 2-0 Fortaleza.
1: Pois é. Qual o seu palpite, Júlio?
3: Acredito 3-0 Fortaleza.
1: 3-0, Leão.
3: 3-0.
1: Você, Eduardo, o que você acha? 3-0, Leão. 2. Eu vou de 2-0 também pro Leão. 2-0, eu acho que o Fortaleza hoje mete 2-0.
3: Essa defesa é um Deus nos acuda. Essa defesa do Londrina. Tava até pesquisando, estudando o time do Londrina, Cleber. É um time que tem muita dificuldade em bolas aéreas.
1: Júlio, só um instante, que a Danube tá dando palpite dela aqui também. Tá dizendo que vai ser 2-1 pro Fortaleza. Ela tá dizendo aqui 2-1 pro Fortaleza, torcedora do Fortaleza. Aí o Gabriel Silva tá dizendo aqui, melhor narrador, obrigado, viu, Gabriel? Manda um alô para os Venta Suada da WB Transportes. Rapaz, olha que gol perdido pelo Floresta.
4: O cara tirou da linha, rapaz.
1: Olha só, rapaz, cara, que isso. Loucura. Aí a Gilda tá dizendo que fora de casa é mais difícil pro Leão. Mas não sei não, viu, Gilda? Sei não. Mas quase gol do Floresta aí, não foi?
4: Foi. Ataque perigoso da equipe do Floresta.
1: Vai ser agora, 40 minutos.
4: Tempo Floresta.
1: Vamos lá, vamos dar aqui o gol do Floresta. Quer ver? Lá vem a cabeçada. O goleiro tirou, rapaz. Outra pancada na trave, meu amigo.
3: Rapaz,
1: que lindo.
3: Pressão total. Na verdade, uma blitz, né?
1: Pressão total do Floresta em cima do Santa. Santa com mais de 45 mil pessoas na Arena de Pernambuco. E o Floresta, ó, na trave, cara. Pelo amor de Deus, num só lance. Aí. Três grandes oportunidades, né? Porque a bola foi para escanteio na primeira.
4: Goleiro vendido, hein?
3: E o zagueiro tirou dentro do gol.
1: Tirou. Aí na segunda veio a bola, o goleiro defende e o chute, a bola bate na trave. Rapaz, esse Floresta, só um empatezinho já tava bom, né?
4: Excelente. Excelente, sabe por quê, Cleber? Porque depois o Floresta vai jogar duas em casa.

0: Ô, rapaz, obrigado.
1: Dessa parte aqui no Ceará não tem, viu? Tem uns cabas bons aí, mas não chega nem os pais de vocês. Outra coisa, talvez os anunciantes nem prestem atenção. Amigo, você faz uma propaganda perfeita na bola rolando.
0: Obrigado.
1: O seu Bolsonaro faz uma propaganda dos anunciantes de vocês, a bola rolando perfeita. Eu não vejo por aí não, igual de vocês não, tá bom?
0: Eu também não.
1: É o Valdir aqui da Comarca da Parangaba. Um abraço, meu irmão.
0: Valeu, Valdir. Não foi combinado não, viu? O Valdir mandou um áudio espontâneo mesmo aí, viu? Obrigado, viu, Valdir?
2: Ei, Kleber. Passou agora na TV, pô, o torcedor do Santa Cruz já tá esfregando o peito do susto que ele teve agora.
0: Mande mais, mande áudio.
3: Vocês passaram da outra pra aí, Tubarão? Eu já acertei tanto pra cá, nunca ganhei nada. Aí também a mesma coisa, não vamos botar nenhum brindezinho aí para os ouvintes, a riegua. Bota aí uma camisinha, um negócio aí pros
0: pronto.
3: Ouvintes.
4: Pronto, bote quente.
0: Pronto, vamos botar o professor Luiz Eduardo Tazinho, que vai botar a camisinha, viu? Pra você.
2: Aí que tu queria.
0: Rapaz, botar a camisinha.
2: Esse negócio é sério, viu?
0: Rapaz, não tô dizendo.
2: Rapaz, quem tem que dar brinde é o Bosco, não
0: é
2: não?
0: Cara. É, o Bosco Farias. Ele disse que vai mandar uma pizza de carne moída pros ouvintes.
4: O Bosco tem umas pontinhas, o Bosco tem moral.
0: O Bosco tem moral. Ele tá ouvindo a gente aí. Ele tava agora na live aqui, chamando, bora, não sei pra onde é. Eu mordei, eu não vou, né? Porque eu não posso.
4: O Bebe vai estar com uns 15 anos que o Bebe não bebe.
0: Mais de 15, tem uns bons 17, 18 já. É, aqui eu não bebo.
4: Titi Maciel tá com 15 dias.
0: Titi Maciel deixou de beber anteontem. Ontem já tava bebendo de novo.
4: Não tem que alta, não.
0: Mas vamos lá, vamos dar uma atualizada no futebol brasileiro. Como é que tá a Série A do brasileiro? Diga lá, meu professor.
2: Hoje já tivemos partida, foi mais cedo, né? Lá na Arena do Grêmio. Grêmio 0, Palmeiras 0. Pô, o Palmeiras tá louco pra entregar o título pro Flamengo.
4: É o que nós estávamos falando.
2: Pois é, cara. Tá um caso sério o Palmeiras nessa reta final. 0 Grêmio, 0 Palmeiras. Reta final lá no Itaquerão. Corinthians 1, Fluminense 2. Já estamos com 46 minutos. O Hulk fez Fluminense 1-0. O Gustavo Henrique empatou no segundo tempo. E aí o Hulk novamente recebeu assistência do Ganso. Faz 2-1 para a equipe do Fluminense. Outro jogo em andamento, 44 minutos do segundo tempo. O René fez 1-0 Vitória, mas no segundo tempo.
4: Quem é esse René?
2: O René
4: mesmo?
2: É aquele mesmo, o Estirol. René Júnior, ele mesmo.
4: Eu já tinha entrevistado ele.
2: Ele que é artilheiro da Copa do Brasil.
0: René Júnior, né?
2: Ele mesmo. Então ele fez o gol, mas o Arroio e agora o Vidalba viraram para o Cruzeiro. Vitória 1, Cruzeiro 2. São jogos em andamento. 18h30 tem Flamengo e Bragantino. Tem Atlético Paranaense e Bahia. Esse mais tarde, às 19h30. Deixa eu passar a classificação da Série A aqui.
0: Então o Flamengo está jogando agora, é isso?
2: 18h30.
0: Ah, 18h30.
2: 18h30, pega o Bragantino Red Bull. É. Ontem, na rodada, Atlético Mineiro 1, Chapecoense 1, Mirassol 2, Botafogo 0. Pois é, cara. A estreia do Tite, viu?
4: A estreia do Tite 1.
2: Foi. Remo 1, Santos 2.
0: Perdeu o Botafogo?
2: Perdeu 2-0 do Mirassol.
4: E os dois gols foram no primeiro tempo.
2: Do Eduardo, ex-Botafogo.
4: Ex-Botafogo, perfeitamente.
2: Remo 1, Santos 2. Na rodada de ontem, o Remo foi o único clube que teve jogador expulso. Perdeu no Mangueirão para o time do Santos pelo placar de 2-1.
4: E o Léo Condé pegou bem.
2: Pegou beco. Ontem foi a estreia do Carpini. Carpini estreou ontem no Remo. E o jogador expulso foi o Gabriel Poveda. Foi nos 48 minutos do segundo tempo. Remo 1, Santos 2, o Vasco da Gama, hein? Pra mim foi um resultado altamente surpreendente. 5 Vasco, 0 para a equipe do Coritiba. 5-0 ontem, surpreendeu realmente. E só dizendo que o Fluminense marcou outro, hein?
4: O Vasco surpreendeu positivamente. E o Coritiba levar 5 gols, é, não levou no campeonato 5 gols assim no jogo, eu não lembro.
2: O São Paulo venceu o Internacional 1-0, também na noite de ontem. O único gol marcado pelo Calério de pênalti, logo no primeiro tempo. 1-0.
4: O Internacional seguindo o protocolo do rebaixamento.
0: Deixa eu só dar um abraço aqui, bem grande aqui, pro meu amigo Renatinho Assunção, dos maiores cantores de MPB do nosso estado do Ceará, do Brasil. Grande Renatinho, um beijo grande no seu coração, ótima semana. Ontem eu tava ali acompanhando pela live, viu, Renatinho? Aquele abraço grande, meu querido. Pode concluir aí.

0: Pois é, e o Fluminense marcou o terceiro. Agora não foi mais com o Hulk, e sim com o Serna. 3-1, Fluminense, rapaz, tá com cara de demissão do Diniz hoje, viu?
1: Será, hein?
0: Depois da eliminação na Libertadores no meio de semana, Marcelo Paes foi lá e deu a cara a tapas, né? Diz assim, não, ele tá prestigiado, hein? Tome derrota, rapaz, mais uma derrota da equipe do Corinthians.
2: Professor, você ouviu falar, tem notícia do Vojvoda?
0: Não, o Vojvoda ele tava no Racing, né?
2: No Racing, mas não tava bem, não.
1: Tá lá na rabeira, viu?
2: Se ele sai do Racing, será que tem uma possibilidade pro Corinthians? Então, devido o Marcelo Paes estar no Corinthians, essa
1: ligação? Eu acho que não.
2: Será se o torcedor corintiano ia querer?
1: Eu acho que...
2: O que tu acha, Kleber?
1: É a minha opinião.
2: Fala, tá? De bastidores, né?
1: É, eu acho, minha opinião. Eu acho que houve uma como é que se diz? Uma covardia. Mandar o cara embora. Não sei se ficou um clima agradável, né? Não sei se não ficou. Entre, na época, o CEO e o treinador. Não sei como é que ficou. É, mas assim, pelo que transpassou, eu acho que não. Eu acho que ele não iria pro Corinthians. Mas se de repente futebol, tudo pode acontecer. Porque o dinheiro é que manda.
2: Porque quando o professor falou, ó, 3-1 pro Fluminense, acende um alerta pra saída do Diniz.
1: Uhum.
2: Porque a gente sabe que, não sei, devido à última saída na época que o Vojvoda tava no Fortaleza. Mas ninguém sabe, bastidores, né? Bastidores é difícil você... E principalmente o Marcelo, que tem aquela conversa com o Vojvoda, né? E o Vojvoda não está bem no Racing, né? E pode ser uma das possibilidades, porque quando o Vojvoda estava no Fortaleza, ele era muito cogitado. O Corinthians, Atlético Mineiro, todo mundo queria.
0: E até ir para o Santos, né?
2: Até no Santos, né? Depois disso, vamos ver. Durante a semana, né? Porque esses 3-1 dentro de casa, com certeza. E sem falar que desclassificado da Libertadores, né?
0: Foi isso, meio de semana, né?
2: Meio de semana foi desclassificado o Corinthians.
0: Kleber, deixa eu te fazer uma pergunta. O amigo já lembra da radiola? Ainda tem radiola ainda ou não?
1: Radiola?
0: Sim, uma radiolazinha com vinil.
1: Não, tem.
0: Rapaz, pois você quiser ver e rever e relembrar.
1: Mas eu vou lhe dizer, não sei se você lembra.
0: Diz aí.
1: Daquela ABC antigona que tinha, que parecia um móvel, parecia. Você abria aqui um lado dela aqui.
0: Parecia um hack, né? Era tipo hack, né?
1: Tipo hack. Aí você abria aqui uma parte, tinha uma vitrola dentro, né? Do outro lado era um rádio.
0: Pois é, cara.
1: Um rádio ainda. Essa tinha lá em casa.
0: Mas deixa eu te fazer. Deixa eu te dizer o seguinte.
1: Parecia uma veraneio antiga.
0: É antigona, cara. Então eu vou fazer um convite pra você, Kleber, pro Júlio César, pro Eduardo, porque o DJ Ravengar, ele tem uma discotecagem em vinil, e ele todo sábado e todo domingo está aqui no Boteco Cultural da Ângela, de 12h30 às 15h. Cara, só rola vinil, aí tem uma seleção de vários tipos de cantores. Aí
1: aonde você, é?
0: Aqui atrás, aqui no Boteco Cultural da Ângela, bem aqui atrás, na Carlos Gomes, por trás da MC, aqui, bem aqui atrás da Guanambi.
1: Certo.
0: Cara, e sem falar também que lá tem panelada, tem feijoada. Quer curtir o vinilzinho legal? Relembrar os velhos tempos, cara, é muito massa, é muito legal. Um abraço pro Ravengar, pro Daniel Catunda, pra Ângela. Essa turma boa tá agora lá no Boteco Cultural da Ângela, curtindo a Nova Brasil. A galera que só curte a Nova Brasil, viu, Kleber?
1: Beleza, valeu. Boa dica aí pra quem gosta daquele vinilzinho, né? E tal, aquela
0: legal
1: onda toda.
0: Demais.
1: É muito bom, né? Então vamos nessa. Aí vamos fazer o seguinte.
0: Acabou!
1: Acabou onde?
0: Acabou sim, rapaz. Lá no Itaquerão, Corinthians 1, Fluminense 3. Finalzinho de jogo. No
1: Corinthians 1,
0: Fluminense 3.
1: Toma.
0: Então, mais
2: não
0: uma.
2: Fica essa semana,
1: eu acho é bom.
0: Eu também
2: Diniz
0: acho que não.
2: Não fica.
0: Eu também acho que não. Não,
1: eu
0: não
1: acho
0: fica.
1: Que até o CEO cai.
2: Cai até o CEO.
0: E o Vitória tá perdendo no Barradão, né? Acabou também na Arena de Pernambuco. Santa Cruz 1-0 no Floresta. Torcedor do Santa Cruz comemora bastante. Já vou procurar informações sobre realmente o público exato desse jogo. Santa Cruz, que venceu as três partidas por 1-0. Venceu na estreia o Botafogo da Paraíba 1-0. Venceu o Maringá fora 1-0. E hoje venceu o Floresta pelo placar de 1-0. O torcedor comemora bastante, sem acreditar, porque o Santa Cruz está bem próximo de voltar à Série B para 2027, Kleber.
1: Beleza, então tá aí. Santa Cruz que vence em casa a equipe do Floresta. Floresta perde por 1-0. Vendeu caro, viu, Floresta, viu? Vendeu caro.
0: Vendeu caro,
1: foi,
0: sim.
1: É, vendeu caro. Pra não pipocou, porque um público de mais de 45.500 pagantes, ou pelo menos público de mais de 45.500 pessoas, né, rapaz? E o Floresta foi lá, às duras penas, perdeu por 1-0, mas teve aquele lance ali que poderia ter sido pelo menos o gol de empate, mas infelizmente não deu certo, né, pro nosso Floresta. Mas tem nada não, Floresta. Vamos tá, foi bem. Vamos ganhar duas em casa agora para subir. Luiz Júnior, meu querido Luiz Júnior, né, ele tá com a gente. Eliel Garcia também tá com a gente. O Alcino Boss também tá com a gente. Dona Lunas lá em Portugal tá com a gente. Obrigado pela audiência, dando boa noite aqui para nós, né? Mandando boa noite para nós. Meu amigo Marcelino Júnior Leão Elétrico também já tá na sintonia da gente, falando aqui da TV Preto e Branco. Ele tá lembrando aqui, ó, mano.
0: Eita, rapaz.
1: Ele disse que ele tinha uma Telefunken em preto e branco, ó.
0: Ah, é o tempo bom.
1: Daquelas que rodava o botão aqui pra passar o canal, ó.
0: Canal, era isso.
2: O cara tava deitado no sofá, dava preguiça se levantar.
1: É, rapaz, tinha que assistir o mesmo canal,
0: direto. Canal, é.
1: Então, menino, vem cá, muda ali.
2: Muda ali, menino.
0: Enquanto tava chuviscando, o novo chuviscando.
1: Chuviscando,
2: Botava um bombril na
1: bombrilzinho na antena. Rapaz, o tempo aí não volta mais, pois não.
0: Tem público e renda lá da Arena de Pernambuco, público exato.
1: Diga lá.
0: 44.951 torcedores.
1: Fora o gato.
0: Fora os gatos que pularam pra dentro. Renda de R$1.870.902,44. Portanto, renda e público de Santa Cruz 1, Floresta 0, 44.951 torcedores, Kleber.
1: Beleza, então. Galera que tá acompanhando a live aí, ó. Tá vendo ali a galera do esporte. Do Santa Cruz fazendo a festa ali. Mas vamos nessa, vamos pra cá, porque daqui a pouquinho o Fortaleza entra em campo. Deixa eu falar aqui dos nossos anunciantes. 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Professor, como é que ficou aí agora nesse momento, portanto, a classificação da Série C dos dois grupos B e C?
0: Vamos lá, com os resultados, lembrando que a rodada começou ontem. Ontem tivemos Maringá 2, Botafogo da Paraíba 0. Que fase do Botafogo? A galera reclamando demais lá com o Botafogo, que não sequer empata o jogo. Lá foram 3 jogos e 3 derrotas da equipe do Botafogo. Então, nesse grupo, que tem Floresta, Maringá, Santa Cruz e a equipe do Botafogo, o líder é o Santa Cruz, 9 pontos. Segundo, o Maringá com 6. Terceiro, Floresta com 3. Quarto, Botafogo não pontuou, 3 jogos, 3 derrotas. A quarta rodada acontecerá no próximo sábado, dia 26 de setembro, 17 horas. Botafogo e Maringá. Torcer que o Botafogo, pelo menos, segure o Maringá, né? No PV, sábado que vem. Você duvida que a torcida do Santa Cruz vai vir lá de Recife para cá?
1: Nada.
0: Vai vir.
1: Vai vir.
0: Santa Cruz vem. PV, sábado que vem, 17 horas. Floresta e Santa Cruz. É jogo da quarta rodada. Já no grupo C, Brusque, Ferroviária, Inter de Limeira e Paysandu, teremos a rodada já, 18h30, mesmo horário que começa Londrina e Fortaleza. 18h30, direto da Fonte Luminosa em Araraquara, Ferroviária e Brusque. Também hoje na Curuzu, 18h30, Paysandu e Internacional de Limeiro. Mazola Júnior foi contratado para tentar ajudar o Paysandu, já que o Paysandu, nas duas primeiras derrotas foram, aliás, duas primeiras partidas foram duas derrotas. Brusque 4, Ferroviária 4, Inter de Limeira 2, Paysandu nem um ponto. Paysandu tem que vencer esse jogo para continuar na luta pelo acesso à Série B no próximo ano, Kleber.
1: Beleza, então, já já a bola rola. São 18 horas e 6 minutos, faltando 24 minutos para a bola rolar. O meu querido Júlio César, Fortaleza escalado, Londrina também. Londrina vem de Kozlinski, Nino Paraíba, Gabriel Lacerda, Wallace, Hieron, Tarik, Guilherme Portuga, João Vitor, João Andrade, Ebert e Igor Bahia. Já o Fortaleza vem com sua base. Fortaleza que agora tem uma base: João Ricardo, Maílton, Gazal, Cardona e Caio Henrique, o Caga, Pierre, Ronald e Rodriguinho, Luiz Fernando, Chico da Costa e Vitinho. Ou seja, Júlio, a gente pode dizer aí que o Caio Henrique tomou a posição aí, né? Tomou a posição do Mucuri. Pelo menos é o que parece, né? O Caio Henrique. Já o meio-campo aí vem bem reforçado. Eu acho que ele vem com o que ele tem aí de mais.
2: O que tem de melhor,
1: de melhor
2: no momento.
1: É, no momento, porque o Sacha...
2: O Sacha e o Rodrigo tá no DM.
1: É, então, né? Vem Pierre, Ronald e Rodriguinho. Bom, não é tão ruim, não.
2: Não é tão ruim, não. É. Até porque são... Inclusive o Ronald. O Ronald é um bom jogador, gosto do futebol dele. Jogador que, quando jogou no Atlético Goianiense, conseguiu muito moral, conseguiu realmente muito respeito ali no Atlético Goianiense. Veio pro Fortaleza porque a proposta foi muito mais tentadora. Fortaleza conseguiu fazer uma proposta muito melhor do que o próprio Atlético Goianiense. Tem o Pierre, que já tem uma experiência, tanto de Série B como também ano passado de Série A. Foi um jogador que realmente se manteve no Fortaleza. Ele consegue realmente fazer bons jogos, consegue também no clássico contra o Ceará também jogou bem. Tem o Rodriguinho, que o Rodriguinho, tanto no setor de meio de campo como na lateral direita, ele é um jogador que realmente consegue suprir as necessidades e vem ali com o seu trio. O que me deixa mais um pouco cauteloso quando se trata de parte ofensiva do Fortaleza, eu gosto do Vitinho. Chico da Costa é um bom jogador. O que me deixa um pouco com aquele ponto de interrogação, um pouco preocupado, é o Luiz Fernando. Porque o Luiz Fernando não tem um jogador que teve tanta oportunidade como o Luiz Fernando teve. Ele teve muita oportunidade, mas até agora não está jogando. O Luiz Fernando, dentro de campo, ele está sendo, na verdade, como se fosse um torcedor prêmio, né? Ele só assiste o jogo, Kleber. Ele só assiste o jogo. Ele é um torcedor prêmio. Né?
1: Ele é um
2: torcedor prêmio. Ele é como se fosse um torcedor ouro, né? Ele é um torcedor que tá ali, mas você só vê ele assistindo o jogo. O Luiz Fernando, quando ele chegou no Fortaleza, quando ele veio pro Fortaleza, ele recebe proposta de time de Série A. Né? Então criou-se uma expectativa, porque a gente sabe que ele poderia entregar muito mais do que a gente espera. A gente esperava muito do Luiz Fernando, mas ele dentro de campo não vem mostrando. Há muito tempo ele está tendo as oportunidades, mas não está aproveitando. Então, isso me deixa muito preocupado. E o Fortaleza tem jogadores ali do banco de reserva que poderia somar muito mais ainda. Mas é o que o Fortaleza colocou. Tomara que dê certo. A gente tem que estar torcendo que dê certo pro Fortaleza. Até porque o Fortaleza vem, na verdade, com 4-3-3. Mas se você parar para analisar, é um 4-3-3 que joga no meio de campo com dois volantes de marcação, que é o Pierre e o Ronald, liberando mais o Rodriguinho para ser aquele jogador de meia, né? Claro que o Pierre também às vezes se aventura como um meia de ligação, mas muitas vezes ele tem aquela característica mais de defensiva, de marcação. Mas é um Fortaleza que almeja a segunda colocação, que se ganha esse jogo de hoje, né? Se o time do Vila Nova empata em número de pontos, e o único diferencial do Fortaleza, se ganha esse jogo de hoje, pro Vila Nova, é a quantidade de vitórias que o Vila Nova vai ter, uma vitória a mais do que o Fortaleza. Então, Fortaleza tem, vai entrar com 4-3-3, um 4-3-3 bastante interessante, e que vai enfrentar um time que está desesperado. Mas ao mesmo tempo, tem que lembrar que o Londrina, além de desesperado, vem também motivado, porque é um time que vem de vitória fora de casa contra o São Bernardo, como lembra o professor Luiz Eduardo. Vem também de vitória de 6-0. É o sexto melhor ataque da Série B, né? A gente tem que olhar esses detalhes também. Claro que o Fortaleza é o favorito, do meu ponto de vista. Muita gente vai botar o favoritismo pro lado do Fortaleza, mas também o Londrina, ele vem numa crescente. Então o Fortaleza tem que ter o máximo de cuidado, até porque joga fora de casa num estádio acanhado, que é diferente daquele estádio do o tradicional que sempre joga o
0: Estádio Lovino, do Café, né?
2: É o Estádio do Café. Ou nesse, agora não, ele vai jogar no estádio bem mais acanhado, torcedor mais próximo, né? O torcedor mais motivado do Londrina, o time mais motivado devido às últimas vitórias que vem dentro do campeonato. E detalhe, se o time ganha hoje, o time do Atlético empatou com o Botafogo.
0: Isso.
2: Né? O Avaí perdeu do Goiás.
0: De virada,
2: se
0: agora
2: se ele ganha hoje, o Londrina ganha hoje, ele sai da zona de rebaixamento. Pode fazer os cálculos aí, por quê? Porque o Londrina tem 28 pontos. Tá aqui, pronto, o Londrina tem 28 pontos.
0: Passa a ser o 17º.
2: Ele passa a ser o 16º colocado. É isso?
0: Botafogo tem 32.
2: Ah, tem 32.
0: Só chega a 31.
2: Só chega a 31, ou seja, devido ao empate do Botafogo. Se o Botafogo tivesse perdido hoje, com certeza ele tinha saído. Ou seja, é um time que tem essa esperança, principalmente baseado nessas duas últimas vitórias. Se reforçou, né, nas últimas semanas, fez contratações. Inclusive, tem um atacante que me chama muita atenção, que é o Igor Bahia, que assim que chegou fez gol. É um jogador que... centroavante nato, centroavante experiente, né, que sabe fazer gol, jogador ali de referência, né. Tem também um jogador que chama muita atenção, que é o João Vitor, o próprio João Andrade. Ou seja, são jogadores também, claro que não são craques, mas são jogadores que o Fortaleza precisa ter o máximo de cuidado, cautela, ir pra cima do time do Londrina, mas com bastante responsabilidade defensiva, porque é um time desesperado que tá tentando sair, que vem de duas vitórias dos últimos jogos, né? É um time que é o sexto melhor ataque da Série B do Campeonato Brasileiro e que o Fortaleza precisa ter o máximo de cuidado. Claro que não tem, não é só essa, esse ponto positivo do Londrina, ele também tem ponto negativo. O setor defensivo do Londrina é um setor defensivo lento, né? O Gabriel Lacerda, que a gente já conhece, né, do tempo do Ceará, ele é um jogador lento no setor defensivo hoje, né? O time, tem o Alisson ali ajudando ali no seu setor defensivo também, tem essa dificuldade de bolas aéreas, todas as bolas realçadas na área. O time do Londrina é um Deus nos acuda. Você viu que realmente o próprio jogo contra o Ceará, eles passaram muito sufoco em bolas aéreas. Então é um time que tem suas qualidades, mas também tem muitos defeitos, e o Fortaleza precisa observar esses defeitos e tentar explorar, por quem sabe o Fortaleza conseguir esse resultado positivo, viu, Kleber?
1: Beleza, vamos ver se dá tudo certo aqui, esse negócio aqui, vamos ver se o negócio anda hoje, viu?
0: Já acabou, hein,
1: Eduardo, aqui. Acabou onde?
0: Acabou Série A lá no Barradão. Vitória 1, Cruzeiro 3. O Cruzeiro já nos 53 minutos marcou o terceiro através do Matheus Pereira. Vitória 1, Cruzeiro 3. Tem logo mais às 18h30 Flamengo e Bragantino, e às 19h30 tem Atlético Paranaense contra a equipe do Bahia. E aí na classificação, Kleber, deixa eu passar pra você aqui quem tá na liderança.
1: Nada.
0: Segue o Flamengo, 57 pontos, 17 vitórias. O Palmeiras, segundo, 57 pontos, 16 vitórias. O Fluminense agora é terceiro, 48 pontos. Tem um jogo a mais em relação ao quarto colocado. E o quarto é o Atlético Paranaense. Tem 27 jogos, 46 pontos. O Bahia, que vem de 4 vitórias seguidas, tem 46 pontos. Em 27 jogos, 12 vitórias. O Cruzeiro é o sexto, 45. O Atlético Mineiro, o sétimo, 40. O Santos já é oitavo, meu. 24 vitórias seguidas. O Santos está em oitavo lugar com 38 pontos. Coritiba, nono, 38. Bragantino, décimo, 36. Na segunda página, o São Paulo, 11º, 36. O Botafogo, 12º, 35. Vitória, 13º, 33. O Corinthians, 14º, 32. Nos últimos 5 jogos, o Corinthians foram 5 derrotas. Mirassol, 15º, 32. E o Vasco deixou a zona, 16º com 31. E aí dentro da zona estão Grêmio, 29. Grenal tá na zona, hein? Grêmio, 29. Internacional, 28. Remo, 23. E a Chapecoense com apenas 18 pontos ganhos.
2: Já imaginou, Kleber? Grêmio e Internacional na zona de rebaixamento.
1: É verdade.
2: Será que os dois vão morrer abraçados?
1: Será, hein? Mas tem muito campeonato ainda pela frente. Vamos?
0: Tem mais 10 jogos, na verdade.
1: 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Vamos a um rápido intervalo, é bem ligeirinho, e na volta já ficamos em definitivo para Londrina e Fortaleza. Jogo em que o Fortaleza hoje pode chegar à sua segunda colocação, a vice-liderança da Série B. A gente volta já, não sai daí não, é bem ligeirinho.
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0: Bora nessa, bora nessa! Equipe apaixonados pelo futebol aqui na Nova Brasil FM 106,5. Vamos juntos, tem Bosco Farias, tem Kleber Bezerra, tem o Jota do Egito e tem também nosso querido Talvânio, essa galera, né, que faz aqui a locução, a as narrações. Tá certo? Além de toda essa turma aqui, né? Tem professor Luiz Eduardo, tem o nosso querido Júlio César, titio Edmilson, toda essa turma, Érico Luciani, enfim. Mas as equipes já estão em campo, não é isso, meu querido Júlio?
1: Já estão em campo, Kleber. Inclusive, todos os jogadores do Fortaleza e também do Londrina, justamente para cantar ali o hino nacional, viu, Kleber?
0: Beleza, se posicionando para o hino nacional, o hino brasileiro. Deixa eu mandar um abraço aqui, meu amigo Coraci Silveira. Tá ligado com a gente, o Alcino tá na Itália, é isso? Ah, na França, tá também ligado com a gente aqui, obrigado, tá bom? Meu amigo Paulo Martins, Paulinho do Granito, tá ligado com a gente, Jardel, torcedor do Leão, alô Jardelzinho, da JS Ferraria. Vamos ao hino nacional.

0: Hino Nacional executado. E a bola vai já rolar. Temos arbitragem da partida. Temos meu querido Júlio César. O Érico Luciani tá aqui. O Érico, era pra você estar aqui, Érico. Viu? Comentando o jogo aqui com a gente, viu? Fale de queixo, desde onda.
1: Tá tomando banho de piscina.
0: Não, porque ele levou. Ele levou uma do.
1: Não, tá tomando banho de piscina.
0: Hoje aí. Olha tá só, lá tô, na piscina aí. Fala,
1: Júlio. A arbitragem do jogo de hoje, o árbitro Luiz Augusto Silveira. Né, ele é de Santa Catarina. O assistente número 1, Gisele Cassari, de Santa Catarina.
0: Peraí, como é o nome do árbitro aí, por favor?
1: O árbitro é Luiz Augusto Silveira. Ele é do estado de Santa Catarina.
0: Certo.
1: Assistente número 1, Gisele Cassari, de Santa Catarina. Assistente número 2, Cipriano da Silva. Ele é de Tocantins.
0: Certo.
1: E o quarto árbitro, Christian Emanuel Rocha Lima, ele é do Paraná. E o VAR tem o responsável ali, o Herman Brummel Vani. Essa é da cidade de São Paulo.
0: Beleza, então tá aí. Todo mundo já antenado, todo mundo já ligado. E agora é o seguinte, ó. Agora é o seguinte. Vamos dar uma passadinha rapidinha aí pra quem tá chegando agora, Júlio, nos dois times. Começando pelo Fortaleza.
1: Fortaleza vem com João Ricardo, Maílton, Gazal, Cardona e Caio Henrique. Os volantes, aliás, aquele trio ali de ferro do tricolor do Pincivão número 5, Pierre, Ronald e Rodriguinho. O trio ofensivo vem com Luiz Fernando, Vitinho e Chico da Costa. Já o azul celeste vem com Koslinski, Nino Paraíba, Gabriel Lacerda, Wallace e Heron. No meio de campo vem com Tarek, Guilherme, Portuga, João Vitor e João Andrade. O ataque vem com Ebert e Igor Bahia. Esse é o time do Celeste, que vai enfrentar o tricolor do Pisciclo.
0: Você lembra que esse Koslinski foi jogador, goleiro do Fortaleza, né?
1: É, que jogou pouco, na verdade, né? Ficou mais ali no banco de reserva, até porque o Fortaleza tinha quando ele estava no Fortaleza, o Fortaleza tinha um elenco bastante, né, rico de bons jogadores.
0: Verdade.
1: Tanto que o Fortaleza tinha um luxo de pegar jogadores de qualidade.
0: Eu acho que ele era o terceiro goleiro.
1: Era o terceiro, perfeitamente. Ele era o terceiro goleiro. E sem falar que na época que ele estava no Fortaleza, o Fortaleza estava recheado de bons jogadores. E tinha um luxo de emprestar jogadores assim, porque não tinha espaço para todo mundo. Então, no momento que ele estava no Fortaleza, não tinha tanto espaço. Porque o Fortaleza, na época, principalmente na primeira divisão, o Fortaleza tinha bons jogadores. Mas não deixa de ser um grande jogador.
2: Experiente, né?
0: Agora, professor, me diga uma coisa.
1: Jogou até
0: a classificação do G6, como é que tá aí o Fortaleza ganhando hoje, empatando? Como é que tá?
2: É, o Fortaleza, ele é o quarto colocado, né? Com 48 pontos, tem 13 vitórias. Ele vencendo, ele vai a 51 pontos. Mesmo número de pontos que o Vila Nova, só que o Vila Nova já tem 15 vitórias. O Fortaleza vencendo vai a 14 vitórias, ou seja, o Fortaleza vencendo, ele vai terminar a rodada na vice-liderança.
0: G2.
2: Empatando,
0: se for empate,
2: vai a 49 e vai seguir na quarta colocação, aguardando o que é que vai acontecer também no jogo Criciúma e Operário. Esse jogo Criciúma e Operário será amanhã lá em Criciúma. Então, um empate pro Fortaleza, ele soma um ponto, mas ele pode perder essa quarta colocação amanhã, caso o Criciúma vença a equipe do Operário, Kleber.
0: Beleza, então tá aí. Essa é a situação. Fortaleza ganhando, vai para a segunda colocação, independente de outros resultados. Perdendo, fica onde tá, e perdendo, ele pode até...
2: Ele pode perder a posição caso o Criciúma vença.
0: Aqui a bola vai rolar, tá tudo pronto. Saída pertencente à equipe do Fortaleza, mas vamos trabalhar com a vitória, né? A maioria aqui foi 2-0. Então vamos trabalhar com os 2-0 do Leão hoje, fora de casa. Tudo pronto, o árbitro Luiz Augusto tá esperando à esquerda a equipe do Fortaleza, à direita, logicamente, a equipe do Londrina. O estádio é o VGD, é?
2: VGD. Vitorino Gonçalves Dias.
0: É esse mesmo.
2: Estádio para 13 mil torcedores de propriedade do Londrina.
0: Pois é, isso que eu não entendo. Diz que tem que ser para mais de não sei quantas mil, aí de 13 mil dá. Entendo. Mas vamos nessa. Tudo pronto. O Luiz Augusto vai mandar a bola rolar, saída pertencente à equipe do Tricolor de Aço. Vamos lá, Leão. O teu torcedor vai contigo. O clima tá bom, o clima tá agradável no VGD. Aqui a bola vai começar a rolar. Tem bola rolando no VGD.
3: Londrina.
4: Fortaleza.
3: Kleber Bezerra.
0: 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Abraçar a Ana Carla, o Everson Santos, o Érico Luciani. Tá todo mundo ligado com a gente. Valeu, Érico. É, gol de quem na nossa vitória hoje, Tubarão? Rapaz, ó, tem que ver aí, viu, Everson? Vamos ver, Everson. Aqui é bola pra equipe do Fortaleza. Lá vem o tricolor de aço. Vem pela direita, vem com o Maílton. Maílton tenta, dá um tapa ali de lado. A bola volta, volta com o Vini Júnior do PC. O Vitinho começa lá atrás no seu campo defensivo. Cardona, Gasal, Gasal, Cardona. Deixa a bola com o Cardona lá pela esquerda. Toca no Pierre. Pierre de primeira já impulsiona mais na frente. Cagal, Caio Henrique. Mais atrás ele começa a jogada com o Cardona. Que começa mais atrás ainda com o goleiro João Ricardo. Fora da grande área. Não brinca por aí. Gasal pediu, recebeu. Toca, já manda ali pra frente. Resvala no Vitinho. Era pro Chico da Costa. A bola fica ali com a equipe do Londrina. Lá vem descendo perigosamente Igor Bahia. Tentou, foi pro chão. Tá marcado a falta, não é isso, Júlio?
1: Exatamente. O Ronald chegou ali atrasadíssimo no Igor Bahia. Acabou cometendo falta. Falta a ser cobrada. Segue 0-0.
0: 0-0. Início do primeiro tempo. Tá 0-0. 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João Vitor vem na cobrança. Ele vai mandar essa bola lá pra dentro da área do Fortaleza. Perigo total. Se liga aí, João Ricardo. Vamos lá, tricolor. Lá vai João Vitor. Levantou. Bateu. Foi direto. Ela foi a linha de fundo. Apenas tiro de meta, né, Júlio?
1: Ele que chegou chegando, né? Deu num chutaço ali. Tentando surpreender o setor defensivo. E acabou saindo pra fora. Segue 0-0.
0: Beleza, aqui 0, Fortaleza 0 também para Londrina, para todos. 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Rapaz, se vai ser 2-0, vai ser esse Chico da Costa aí, ele vai estrear a artilharia dele hoje no Fortaleza.
2: Quer que ele diga quem faz o segundo gol?
0: Diga lá.
2: Mucuri.
0: Só se ele entrar, né?
2: É.
0: Só se ele entrar. Mas tá valendo. Aqui, tiro de meta pra equipe do Tricolor de Aço. Ficou ali conversando ali com o KH. Galera ali do Fortaleza. Agora sai jogando pelo lado direito. Vem com o Maílton. Maílton olha, dá um tapa na frente. A bola bate no contrário. E vai a linha lateral em favor da equipe do Fortaleza. Era o Ebert quem tava por ali. É Ebert mesmo, viu? Só um R no. Depois do B. Lá vem o Fortaleza. Tentando passe ali pro Chico da Costa. Chegou a defesa. Fez o corte. O Gabriel Lacerda. A bola volta. Volta pelo meio. Fica ali onde está o João Vitor. João Vitor deixa passar pra cá, pra lá. A bola sobra com o Ronald. Ronald começa mais atrás, deixando lá com o Gasal. Gasal pra Cardona. Cardona vem com ela. Toca mais de lado. Deixa com o Caio Henrique. Caio tenta um tapa na frente. Errou o passe. Tenta o Londrina recuperar. A bola volta com a equipe do Fortaleza. Volta com o Cardona. Chegou ali, chutou contra o adversário. A bola bate no Igor Bahia. Bateu no braço. Tá parado, né, Júlio?
1: Ele que tentou ali surpreender ele pelo lado direito, mas pegou no braço. O centroavante Igor Bahia e o árbitro acertou, encheu o Luiz Augusto.
0: Beleza, então já começou, galera. Já começou, galera. Estamos lá na live Kleber Bezerra FA. Entra lá, vamos juntos. É bola para a equipe do Londrina aqui pelo lado esquerdo. Vem para a bola o Ebert. Ganhou lateral ali pelo lado esquerdo. É em favor da equipe do Londrina. O próprio Ebert já fez a cobrança ali rapidinho. Tá valendo. Bola para a equipe do Londrina trabalhando no campo defensivo. Deixando ali com o Wallace. O Wallace vem. Deixa a bola mais pelo meio. Tarek. Tarek fica com ela. Começa a jogada lá atrás do goleiro Kozlinski, que não deixou muita saudade no Fortaleza, não. Pode ter certeza disso. Torcedor do Fortaleza que marca presença dentre aqueles, talvez aí deve ter uns 8, 10 mil pessoas, e o torcedor do Fortaleza tá lá marcando presença. Aqui a bola para a equipe do Fortaleza, sai jogando de pé em pé. A bola chega ali no Caio Henrique, deixa com o Rodriguinho. Rodriguinho mais na frente, boa jogada, tentou para cá, para lá. A bola vem no Vitinho, ainda ele foi no chão, tá valendo, foi para cá, para lá. O juizão parou, não é isso, ô Júlio?
1: Isso mesmo, o jogador do Londrina chegou atrasado demais no Vitinho, né? Tentou ali parar o jogador, mas parou na falta e pegou o jogador de cheio. Falta ser cobrada aqui pro time do Fortaleza. E o Vitinho sentiu muito, viu? Na verdade, foi o número. Nem tinha visto o jogador aqui, mas ele chegou a Pronto, foi o número 5
0: ali,
1: foi o
0: Tarik.
1: O Tarik chegou atrasado no jogador do Fortaleza. E falta ser cobrada, segue 0-0 e falta muito boa pro Fortaleza.
0: Beleza, deixa eu mandar um abraço grande aqui pro meu amigo Rui Medeiros, na escuta da gente da Nova Brasil FM, torcedor do Vozão, mas tá ouvindo a gente. Galera da Editora Dinâmica, um beijo grande no coração de vocês. Tamo junto, galera. Aqui é bola pra equipe do Londrina.
1: Fortaleza. Favor do Fortaleza.
0: Do Fortaleza, desculpa. É o Vitinho quem foi ali pro chão, né? E aí, a bola é do Tricolor de Aço. Vamos lá, quem sabe agora, quem sabe agora. Pode ser o primeiro gol. Vem pra bola, Maílton, ele.
1: Maílton.
0: É, lá vai, autorizado, Maílton, bateu! Peteleco total, hein, Júlio?
1: Isso mesmo, ele que tentou ali surpreender o setor. Na verdade, a barreira, né? A bola passou, mas passou muito fraquinho. Tiro de meta no Londrina, 0-0.
0: 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Bola para a equipe do Fortaleza trabalhando pelo meio. Tem Ronald, mais pelo meio ainda, centralizado. Vitinho, boa bola pro Maílton. Tentou cruzamento. Chegou por ali o Igor Bahia, botando o pezão e mandando a bola para lateral. É lateral pro Fortaleza, já cobrado rapidamente ali pelo próprio Maílton. Maílton para Ronald, Pierre. Pierre começa a jogar um pouco mais atrás, deixando ali onde está posicionado Gasal. Gasal fica com ela. O Fortaleza vai de pé em pé. 6 minutos agora. Lá vem lançamento. Inversão de bola. Aqui para a direita pro Maílton. Forte demais. Ela foi ali em lateral em favor da equipe do Londrina. 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Brasileirão Série B, são passados agora 7 minutos desse primeiro tempo e no placar do VGD tá escrito
3: Londrina
0: 0
3: Fortaleza
0: também 0. E olha o Londrina chegando. Pois não, professor.
2: Série A já tem bola rolando para Flamengo e Bragantino. Na Série C tem gol do Paysandu, 5 do primeiro tempo, Paysandu 1, Inter de Limeira 0.
0: 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Olha o Vitinho, pega a bola aqui pela direita, passou pelo Ebert, mas levou um safanão, foi pro chão, é falta, né, Júlio?
1: Falta, chegaram atrasado no Vitinho mais uma vez, que tá sendo muito bem marcado pelo setor defensivo, falta já cobrada, segue o baile, segue o lance.
0: 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Bola rondando a área do Fortaleza. João Ricardo sai jogando com o Gasal. Gasal faz a inversão, manda direto pro Caio Henrique. Forte demais. Ela saiu a linha lateral. Tá errando essas atravessadas de bola, viu, Júlio?
1: Sem dúvida. O Fortaleza tá errando muito a saída de bola aqui no setor defensivo. O time do Londrina tá se aproveitando da situação.
0: É, e o Londrina fica com a bola, já vem ali pelo meio, tenta sair jogando, era o Guilherme Portuga, perdeu, recupera Rodriguinho, lá vem contra-ataque, Rodriguinho, boa bola pro Chico da Costa, entrada da área, viu a passagem do Vitinho, ele tentou o passe, chegou a defesa, fez o corte, a bola volta, e volta ali justamente, tome contra-ataque rápido, vem com o Ebert, no domínio, deu uma passada errada, a bola ficou nas mãos do goleiro João Ricardo. Júlio César.
1: No contra-ataque, mais uma vez o time do Londrina tentando surpreender. Prendeu o setor defensivo tricolor, mas o setor tricolor está muito atento, segue o baile, segue o lance, Cleber.
0: 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Bola com o João Ricardo, 9 minutos agora, trabalhando ali no campo defensivo com Gasal. Gasal olha para quem tocar, ele distribui a jogada outra vez com o João Ricardo, mais uma vez, vem pressionar por ali o Igor Bahia. Agora ele devolve aqui no Gasal com ela. trabalha a jogada mais atrás, outra vez com o João Ricardo, tenta chamar o time do Londrina, o Tubarão. A bola sai com o Caio Henrique na frente, 1-2 com o Rodriguinho, devolve. Caio Henrique começa a jogada um pouco mais atrás, era a única opção que ele tinha, o Cardona, deixando agora a jogada onde está posicionado a bola com o Rodriguinho. Rodriguinho pelo meio, achou o Pierre, Pierre vem com ela, soltou na frente, aí pegaram o Luiz Fernando e ele foi pro chão, hein, Júlio?
1: E no Paraíba, ele chegou muito atrasado no lance, em cima do Luiz Fernando, e o árbitro chegou a marcar a falta, né? Agora falta ser cobrado Fortaleza. Fortaleza que está tendo muita dificuldade, Kleber, nas saídas de bola no seu setor defensivo. O Londrina marca muito bem.
0: Eu aposto que foi o Nino.
1: Foi o Nino.
0: Com eu certo. Aposto.
1: Eu também aposto, viu? E não erro, não.
0: Esse negócio de aposta com o Nino não é brincadeira. Vamos nessa. 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Brasileirão Série B, são passados agora 10, quase 11 minutos nesse primeiro tempo. E no placar do VGD está escrito:
3: Londrina
0: 0,
3: Fortaleza
0: também.
2: Série B mais cedo, finalizado Ponte Preta 1, CRB 0, Goiás de virada 2, Avaí 1.
3: Kleber Bezerra.
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2: Kleber.
0: Fortaleza tenta o passe longo, chegou ali o zagueirão, na realidade o lateral, Heron mandando a bola para a linha lateral em favor da equipe do Tricolor, já cobrado, pois não.
2: Menino Paraíba que não é mais nem o menino, viu? Já tem 40 anos de idade.
0: É.
2: Começou no Vitória, passou pelo Avaí, Ponte Preta, Bahia, pelo Ceará, deu aquela confusão, América Mineiro, Paysandu, Cuiabá e Londrina.
0: Ele que não é mais nem um menino Paraíba.
2: Não, não é um menino besta, não.
0: É, tenho certeza. Lá viu Fortaleza, vem com o Rodriguinho, passa pelo primeiro, joga a bola lá pelo lado esquerdo, boa bola para Luiz Fernando, ainda ele chama a jogada um pouco mais atrás, pela meia esquerda, Pierre apada, deixa com o Ronald, Ronald vem com ela, abre bem aqui pela direita, lá vem Maílton, vai para cima da marcação, vai tentar ir a linha de fundo, passou pelo Aron, ficou no chão, tá marcado a falta, não é isso, Júlio?
1: O Aron chegou muito forte, o Maílton que tentou surpreender pelo lado direito aqui, ele para tentar o cruzamento, mas o Aron chegou atrasadíssimo, pegou no meio da perna ali do Maílton, e ainda ficou reclamando ali com a bandeirinha, mas tá mais errado do que... Vai ser falta ser cobrada, falta perigosíssima a favor do Tricolor do PC, segue 0-0.
0: Quem gosta de dar essas pegadas fortes assim é meu amigo Marcelino Júnior, Leo Elétrico, rapaz. Ele gosta de dar uma pegada forte, eu pode ter certeza. Sim. Grande Marcelino. 12 minutos tem, bola pro Leão aqui pelo lado direito, Maílton na cobrança, vai lá Maílton, capricha, vamos, lei do ex, mas é de gol, no ex-goleiro do Fortaleza, vamos lá Maílton, capricha daí, Chico da Costa, Gazal, tem também ali o Pierre, toda a galera, artilharia tricolor lá dentro da área, vai lá Luiz Fernando também, Vitinho tá na rebordosa, autoriza o árbitro Luiz Augusto, mandou direto na área, o toque subiu, a defesa de cabeça por ali, o Alan se afastando, mandando pra linha lateral em favor da equipe do Tricolor. Vamos lá, Fortaleza, tá na hora do gol, vamos rugir, Leão. Ô, Leão, velho, tá quieto, tá acanhado, Leão. Ruge, Leão, ruge. Isso, Leão, eu gosto quando você ruge, meu Leão. É bola pelo meio, chama ali com o Cardona, Cardona lá pela esquerda, bem aberto, tem o Luiz Fernando, bola nele, já deu tapa na frente, tentou ali, chegou a cobertura, o Lacerda chegou no chutão, bate no homem do Fortaleza, vai a linha lateral em favor da equipe do Londrina. Ô Júlio, suas primeiras impressões nesses primeiros 13 minutos de jogo, hein, Júlio?
1: Um jogo bastante movimentado, você vê que Fortaleza procura a todo custo diretamente o gol, é um jogo onde Fortaleza tenta, na verdade consegue ter uma oposição de bola do que o Londrina, mas o Londrina é um time que está apostando um contra-ataque, é um time tecnicamente limitado, mas tem as suas qualidades, então Fortaleza precisa botar pressão, manter essa posse de bola para evitar essa pressão do Londrina, porque você vê que é um time que joga dentro de casa, um gramado difícil, e é um time que tenta emplacar a pressão, mas o Fortaleza com essa posse de bola evita de cara essa pressão do Londrina.
0: É, rapaz, e olha o Fortaleza errando ali a saída de bola.
1: A saída de bola que tá me deixando preocupado.
0: Mas não tá valendo mais nada ali,
1: porque
0: né?
1: Porque o Igor Bahia, ele colocou a mão nessa saída de bola ali e acabou o Arthur marcando, acertou em cheio o Luiz Augusto.
0: Beleza, e aqui bola para a equipe do Fortaleza. Sai jogando ali o tricolor de aço. Manda a bola pro alto, pro Chico da Costa. Invadiu a área ainda, ele parou. Tentou, chutou em cima da defesa. Uma boa oportunidade agora. E a jogada tava limpa, né, Júlio?
1: É, uma jogada direta, né? Você vê que o meio de campo lança a bola pro Chico da Costa, que é um jogador muito bom, que aproveita muito bem essas oportunidades, um bom finalizador. E o Fortaleza quase surpreende o setor defensivo do Londrina, do Azul Celeste.
0: Beleza, e é bola lá pelo lado direito. Fica com a jogada ali o Tarik. Tarik mais atrás, começando lá onde está o Lacerda. Kleber. Lacerda começa lá no seu goleiro Kozlinski, pois não.
4: Rapaz, o Talvânio, que tá na escuta, ele resolveu aventurar esse final de semana, viu?
0: Foi.
4: Pegou a esposa.
0: Tô sabendo.
4: Foi bater em Viçosa do Ceará, voltou por Granja, Camucim, Lagoa do Paraíso em Jijoca.
1: De moto.
4: Oh, não foi de carro, dessa vez foi de carro. Grande Talvânio, gente boa demais.
0: Ele, já que ele foi em Viçosa, ele vai voltar bem viçoso, né?
4: Agora ele toma no leicozinho, né?
1: Olha aí. É. Olha na
0: Olha o Nino, Paraíba derrubando mais um ali, rapaz. O Nino é igual aquele estratosão, né? Quem tiver na frente, ele vai derrubando. Derrubou mais um, mas ficou no chão. É falta pro Fortaleza. 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Brasileirão Série B, são passados agora 16 minutos cravados nesse primeiro tempo. E no placar do VGD tá escrito:
3: Londrina
0: 0,
3: Fortaleza
0: também.
4: Série A no Maracanã, tem gol do Flamengo. Varela, 13 do primeiro tempo. Flamengo 1, Bragantino 0.
0: Ora.

0: Calma, calma, a gente pega mais devagarzinho. Já peguei mais, agora mais não. Agora tá igual um gatinho só miando, é desse jeito. Vamos lá, Leão, lá vem o Leão, vem pelo lado esquerdo, desce ali com o Rodriguinho. Rodriguinho desce, deixa a jogada um pouco mais atrás com Caio Henrique. Caio Henrique libera a bola, deixando ali com Cardona. Cardona já vem virando o jogo pra direita, passa pelo Gasal, chega até o Maílton. Maílton devolve no Gasal, fica trabalhando no campo defensivo a equipe do Fortaleza. 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O chute, a bola resvala, vai à linha de fundo, ele deu o escanteio, é isso, Júlio?
1: Maílton tentou um cruzamento aqui pelo lado esquerdo, mas a bola acabou pegando o número 28, Ebert. E acabou saindo pra fora, escanteio a favor do tricolor do PC. Maílton na cobrança, segue 0-0.
0: Tá legal, 17, quase 18 minutos. Escanteio pro Fortaleza, da direita pra esquerda. Tô achando que vai ser agora. Tô achando que esse gol vai sair agora. Hoje, Leão, hoje. Chama que vem esse gol. Chama que vem. Isso, chama que vem, é o gol do Leão. Tá na hora, vem Rodriguinho na cobrança, da direita pra esquerda. Eu tô achando que é agora. Rodriguinho levantou, segundo pau, Ronald ajeitou pro meio, subiu a defesa, afasta, a bola tá viva ainda. Lá vem, o Maílton tentou no pé de ferro, já fez a falta. Falta de ataque, né, isso, Júlio?
1: É, o contato, na verdade. O Igor Bahia tentou pegar a bola ali, tentou passar pelo Maílton, mas acabou o Maílton chegando atrasado no Igor Bahia e acabou fazendo falta, né? Falta ser cobrado por Londrina. Kolinski na cobrança, segue 0-0.
0: 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Fortaleza tem a posse de bola no campo defensivo, ficando com ela lá atrás o goleiro João Ricardo. Deixa lá pelo lado esquerdo. Cardona devolve a bola no João Ricardo. Aqui pela direita tem o Gasal, é o que ele faz. Dá o passe ao Gasal. Gasal vai ficando com ela. Na realidade, meu professor, o Flamengo vai. Como é que foi o Palmeiras? Já jogou?
2: 0-0, foi pela manhã. 0 Grêmio, 0 Palmeiras. O Flamengo está na liderança agora, colocando 3 pontos à frente do Palmeiras.
0: Colocando 3 pontos?
2: 3 pontos.
0: Eita, rapaz. E lá vem o Leão. Tentativa era para o Rodriguinho. Chegou ali o Lacerda. Na primeira, na segunda, entregou. Lá vem o Fortaleza. Luiz Fernando fez a inversão para o Maílton. Boa bola. Maílton aparou. Legal, ainda ele. Vai para cima da marcação. Tentou passe para o meio. Chegou o Wallace. Meteu a perna na esquerda. Mandou para a linha de fundo. É escanteio, Júlio.
1: Mais uma vez pelo lado direito, o Maílton tentando surpreender e, na verdade, conseguiu surpreender, cruzou a bola, mas o Wallace tirou ali no sufoco, colocou para escanteio, escanteio a ser cobrado pro tricolor do PC, e mais uma vez o Maílton na cobrança e haja pressão tricolor.
0: Haja pressão, é da direita pra esquerda, lá vem bola pra área, o Chico da Costa, tá lá o Chicão, né, vai autorizar o árbitro Luiz Augusto. Autorizado, cobrança curtinha com Rodriguinho, já viu a passagem do Maílton, a tentativa era de jogada ensaiada por ali, mas acabou que alguém faltou o treino, mas ganharam lateral lá pelo lado direito ali, a equipe do Fortaleza, ou ele não deu, hein, Júlio?
1: Na verdade, deu, né? Sim, lateral a favor do time do Fortaleza.
0: Já cobrado, Maílton com ela, fez o 2 ali, passou Maílton, foi puxado, o juizão disse que não, a arbitragem estava ali bem em cima da marcação, aí distribui a jogada para o campo ofensivo ali, a torcida, a galera do Londrina, ficando com a bola, a galera do Fortaleza, na emoção do futebol, escolha o melhor vinho, vinho Padre Cícero, produzido no Vale do São Francisco, vinho Padre Cícero, e tome qualidade, bola para dentro da área, que é isso, tinha duas bolas em campo?
1: Tinha duas bolas em campo, viu? Inclusive o jogador do Londrina acabou tirando uma dessas bolas, e acabou até atrapalhando o rendimento, né? Aquela dinâmica do setor ofensivo do tricolor do PC. Porque essa bola no meio de campo ali com certeza acabou diminuindo. Mesmo assim, ainda o Rodrigo

0: O Paysandu vai vencendo, o Paysandu 1, Internacional de Limeira 0.
1: E lá vem perigosamente o Londrina, invadiu a área, soltou a perna, bate na defesa, raspa, travessou e vai ali de fundo. Aí eu vi bater na defesa, pra mim era escanteio aí, mas o juizão tá dando tiro de meta, hein, Júlio?
2: Pelo lado direito, o Nino Paraíba que pegou, na verdade, uma sobra ali na dividida do atacante do Bahia, que acabou perdendo a bola. Ele entrou dentro da área sozinho e acabou soltando essa bola na trave, assustando o setor defensivo do time do Fortaleza. Tiro de meta a favor do time do tiro de meta a favor do time do Tricolor do PC, e ele na cobrança, João Ricardo.
1: 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Bola já alçada ali pelo goleiro João Ricardo, mandou lá pra dentro, sobrou com o Vitinho, entre ele o goleiro Kozlinski, melhor pro Kozlinski, que saiu da área, meteu a cabeça nela. A bola sobra e sobra com a galera do Londrina. Opa, cabeça com cabeça ali. Eu me lembro logo do Marcelino Júnior, que ele dá maior valor esse negócio de cabeça com cabeça, mas o tranco foi feio ali, não foi, Júlio?
2: Foi entre o Igor Bahia e o zagueirão Cardona do Fortaleza. Eles se chocaram ali naquela dividida, os dois jogadores sentindo muito, os dois ali no chão, Kleber.
1: É, os dois...
2: Uma espancada fortíssima, viu?
1: E o Cardona sentiu mais ali, viu? Tô achando. Pois não, professor.
0: No lance anterior, alguém ganhou uma aposta, viu? Um chute do Nino Paraíba no jogo e a bola ia pegar na trave. Pronto.
1: É. Eu aposto que não fui eu.
0: É, eu também fui eu não.
2: Mas com as pontinhas tem no meio, tem umas pontinhas.
1: Hein?
2: Tem umas pontinhas no meio.
1: Pontinha de quem?
2: Hã?
1: Do Nino.
2: Do Nino, as pontinhas.
0: É, Kleber.
2: Rapaz, falar em pontinha, o povo do bolso fica todo tremendo, rapaz.
1: Por quê?
2: Não sei não.
0: Rapaz, o povo está ouvindo. Tava falando aqui com o Júlio acerca do Nino, né, cara? 40 anos e o cara é um fôlego, né?
1: Ele é uma volúpia, né? Como diz no futebol, né? O cara tá na volúpia. Mas me diga aí, Júlio, 24 minutos e o jogo?
2: Jogo bastante, continua bastante movimentado. Você vê que o Fortaleza tem maior posse de bola. Chega, né? Mas o Londrina também dá a resposta à altura. Quando tem a bola, consegue trabalhar bem as jogadas de transição e consegue chegar com perigo, como aconteceu agora com o Nino Paraíba. É um time rápido, um time envolvente e que sabe jogar em transição, esse time do Londrina. Fortaleza tem que ter o cuidado, Fortaleza tem que ir pra cima com bastante responsabilidade defensiva. Não pode esquecer dessa responsabilidade defensiva, porque se o Fortaleza for e deixar ali no mano a mano com o Igor Bahia, com o próprio Ebert ou João Andrade, fica muito mais difícil. Então tem que ir pra cima, mas com bastante responsabilidade no setor defensivo.
1: Graças a minha querida Cleide, também tá na live com a gente. Obrigado, Franciel Tom Pinheiro. Essa turma aí, né? O Flávio Cavalcante, galera boa. Aqui, bola pra equipe do Londrina. Vai se mandando, vai passando de pé em pé até chegar ali no Ebert. Ebert tenta passar, chegou a defesa, fez o corte, bate, sobra, volta ali com o Guilherme Portuga. Ele sai distribuindo ali, passa pra tudo que é lado até chegar no Maílton. Chutão, a bola volta com o Heron. Heron tenta o cruzamento. Ali dentro da área do Fortaleza chega o Gasal. Gasal dá-lhe um chutão, manda a bola lá pro alto, lá pro campo defensivo da equipe do Londrina. 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Brasileirão Série B, são passados 26, agora 26, nesse primeiro tempo. E no placar do VGD tá escrito:
3: Londrina
1: 0,
3: Fortaleza
1: 0.
0: Segue bola rolando. Primeiro tempo, Maracanã, Série A. Flamengo 1, Bragantino 0.
1: Vem fechar comigo, galera, aqui na Nova Brasil FM 106.5. Ui, vem abraçar meu amigo gordinho Wesley Dantas. Valeu, Wesley, aquele abraço, garoto. É lá do outro lado, mas fica antenado aqui na gente direto. Ele é lá daquele lado lá da praça, mas fica antenado com a gente. Valeu, Wesley. aqui, lá vem o Londrina, cruzamento pra área e ficou ali no chão o jogador do Fortaleza.

0: O que é que ele tá dando? Tá dando falta?
1: Porque o Wallace deu.
0: Foi, Júlio?
1: O Wallace chegou aqui no Pierre e acabou cometendo falta. Sem a bola, o jogador do Fortaleza, né? E o árbitro acabou marcando falta.
0: Beleza, a Cleide.
1: Olha só, sem a bola.
0: Ah, foi mesmo.
1: Sem necessidade alguma e acabou atrapalhando uma jogada que poderia ser promissora do time dele. Muito infantil.
0: Foi irresponsável agora.
1: Irresponsável total, número 4, Wallace, do time do Londrina.
0: Ainda bem. A Cleide está dizendo aqui, Clebertô na Barra do Ceará. Valeu, galera da Barra do Ceará aí. Aqui bola para a equipe do Londrina. Chegava ali no Vitinho, mas antes chegou tomando ali a frente o Tarek. Fica com ela, ainda ele. Deixa a bola de lado com o Wallace. O Wallace vai tentar se livrar. Resvala no homem do Fortaleza. Vai a linha lateral em favor da equipe do Londrina. 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Olha o Londrina se mandando bola pro ataque ali, pro Ebert, subiu neles, como diz aqui no Ceará. Se atrepou nele ali o Maílton, não foi, Júlio?
1: O Maílton que chegou muito forte no número 28, o Everett, mas a bola saiu ali, ele já tá com a bola ali, segue o baile, segue o lance. Cara.
0: Já cobrado o lateral, bola para a área do Fortaleza, chega por ali. O jogador era o Chico da Costa, pediu falta, o juizão diz que não houve, Tarek que segue. Solta a bola no Nino, Nino da Paraíba, é o Nino Paraíba ficando com ela. Começa mais atrás, Tarek mais atrás ainda, lá com o Gabriel Lacerda, lá vai o zagueirão do time do Londrina, do Tubarão, tentando passe longo, bola ruim, chegou por ali o Cardona, acabou cedendo a bola para a equipe do Londrina, porque o Nino Paraíba disparou lá pelo lado direito, viu, Júlio?
1: Disparou, menino, que só tu vendo, é uma saúde de ferro, bola ser cobrada, lá vem o Londrina.
0: Lá vem o Londrina, vem pelo lado direito, mas a bola saiu a linha de fundo, apenas tiro de meta, é o que ele tá dando ali depois da chegada do João Andrade. 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João Vitor passa pelo primeiro, aciona o Ebert aqui pelo lado direito, tem um pelo lado esquerdo, Heron passando, ele preferiu o toque pelo meio, até a bola voltar no João Vitor, abre agora pro Heron, lá vai ele, vai pra cima da marcação, fez ali o passe pelo meio, bate na defesa do Fortaleza, no Pierre, fica com a bola o Vitinho, vai sair jogando aqui pelo lado direito, Vitinho, passe ali pelo meio, sei não, viu Vitinho, muita calma nessa hora. 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Brasileirão Série B, são passados agora 30 minutos, 30 nesse primeiro tempo. E no placar do VGD tá escrito:
2: Londrina
0: 0,
2: Fortaleza
0: 0.
3: Bola segue rolando. Série C, Ferroviária 0, Brusque 0.
0: 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Lá vem o Fortaleza, vem com o Maílton, puxou pra frente, que ele soltou a perna, lá foi lá.
2: Fortaleza!
0: Lá! Lá! Lá! Nas quebradas, Júlio!
1: É o Maílton que tá fazendo o Heron aqui de besta, é isso.
0: Jogada
1: mesmo.
0: Foi boa, né? Mas a conclusão.
1: Espetacular, agora o Heron ganha uma do Maílton. O Maílton que driblou ele na frente aqui. Deu uma lenhada, uma sapatada com a canhota, mas a bola acabou saindo pra fora do estádio, segue 0-0.
0: É o famoso acaba racha, ele embarcou a bola, viu?
1: Lá pra Serra da Pacatuba.
0: Se duvidar, essa bola chega já aqui.
3: Kleber.
0: Lá ele, boy. Pois não.
3: Já que o Júlio falou Pacatuba, deixa eu ir até a Série C, porque ontem o Vila Real lá de Sobral venceu o Pacatuba 1-0.
0: Série C do Cearense.
3: Cearense. Ah. E o Vila Real está na Série B no próximo ano. Outro que garantiu vaga agora há pouco foi o Acopiara, que venceu o Sport Limoeiro 1-0. Acopiara e Vila Real vão disputar a Série B cearense próximo ano.
0: Beleza, que coisa boa, né? Mais clubes chegando aí à Série B para que daqui a pouco possam subir a elite do nosso futebol cearense. Meu amigo Gil Rodrigues, Gil Dodô, mandando aquele abraço. Valeu, Gil, aquele abraço, garoto. Gleicinho, meu sobrinho Gleicinho, homem da DB Energy. E Imagec, né? Galera da Imagec aí, um grande trabalho excepcional. Beijo grande no coração de todos que fazem Imagec. Trabalhando aí com os neurodivergentes. E a DB Energy é a melhor empresa de energia solar do país. Grande, Gleicinho. Beijo grande, Gleicinho. Um abraço, meu filho. Aqui é bola para a equipe do Londrina. Sai jogando ali com o Guilherme Portuga. Abre jogada aqui pelo lado direito, pelo lado esquerdo. Lá vem Ebert. Ebert vem passando. Solta a bola mais pelo meio. Já viu ali o João Vitor. Vai chegar essa bola lá no Nino. Quer ver? Lançamento para dentro da área. Toque de cabeça. Parou ali a jogada. A bola volta, João Vitor. Faz jogada aqui pelo lado esquerdo. Heron levantou para dentro da área do Fortaleza. Chegou ali o Cardona. Subindo. A bola sobra ainda com o Tricolor de Aço, chuta contra o corpo do Nino, ganha lateral ali o Luiz Fernando, não foi isso, Júlio?
1: Luiz Fernando que tentou ali passar pelo Nino Paraíba, mas achou a melhor opção em chutar para pegar nele e conseguiu lateral, e conseguiu lateral a favor do Tricolor do PC, segue 0-0 e haja coração porque o jogo está muito movimentado.
0: Beleza, o William Oliveira também está com a gente, obrigado pela audiência. 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Pierre, boa bola para o Chico. Quem sabe agora tocou para o meio para o Vitinho. Passe forte, entrou!

0: Fortaleza! É do Leão, queridão paixão! É do time tantas vezes campeão, te tenho guardado dentro do meu coração! É gol de Vitinho! Vitinho! O Vini Júnior do Pici chegou atrapalhando. A bola meio que bateu na defesa. Foi morrer no fundo da rede. Agora o tricolor abre o marcador. Tem um Eron contra o Londrina. Não tem nada, Júlio César.
1: É isso mesmo, para deixar o torcedor tricolor muito, muito, muito alegre, Kleber. Chico da Costa, que deu uma assistência espetacular e acabou confundindo o zagueirão Eron, que acabou botando a bola para dentro, né? Você vê que teve a participação do Vitinho ali, mas o Eron acabou se confundindo todo e acabou fazendo gol contra. Segue aí, ó. Fortaleza 1, Londrina, o azul celeste não tem nada e o tricolor com essa até agora já está em segundo colocado, viu, Cleber?
2: Eita, menino.
3: Segundo, 51 pontos, 14 vitórias, 32 gols marcados do time do Londrina. Já tomou o seu gol de número 40 e ele lá pode anotar. Entre os 40 está o gol contra do Eron.
0: É, rapaz, agora o Fortaleza entra no G2. Por uma vitóriazinha ele não seria líder dessa competição. Mas o saldo de gols do Vila Nova também acho que é maior do que o do Fortaleza, não?
3: 10, o Fortaleza tem 9.
0: É, teria que fazer mais um aí, se fosse o empate no número de vitórias, né? Teria que fazer mais 2.
3: É,
0: mas, portanto, o Vila Nova continua líder do campeonato. Não vai ter nada, não. Tamo na cola deles, ligado. Tamo na cola. Tá bom? 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Brasileirão Série B, são passados agora 36 minutos nesse primeiro tempo. E no placar, o VGD tá escrito:
4: Londrina.
0: Tem nada.
4: Fortaleza.
0: Agora tem um.
3: Na Série C, gol da Ferroviária. Ferroviária líder do grupo C, 1, Brusque 0.
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0: Olha o Fortaleza descendo perigosamente. Lá vem de novo. 4 contra 3, agora são 5. Boa bola pro Maílton aqui pelo lado direito. Lá vem. É o Rodriguinho. Rodriguinho, Maílton soltou. Olha a perna. Mal, pegou mal. Ela foi longe do gol. Foi longe demais. Ela passou longe. Abraçar minha amiga Vevezinha, que você bota essa música aí do Tubarão. A Vevé, ela tá aqui na live e ela é das Tubaretes, fã clube Tubaretes. Porque tem um fã clube das Tubaretes. E a Vevezinha, a Vevezinha entrou aqui, a Vevé. Vevé, beijo, ela que é a presidente ou presidenta, né? Do fã clube Tubaretes. Tá certo? Valeu, Vevé. Beijo grande no seu coração. Ana Maiara, Carlinhos Senna, meu amigo torcedor do Leão, né? O William tá dizendo: o gol foi a cara do jogo, mais fake que esse Chico. Tá certo, então. Chico da Silva deve ser, né? É, rapaz. Bebezinho, vai dar tudo certo, viu, bebê? Beijo grande do seu coração. Deus vai abençoar aí a sua. Tá certo? Tudo em paz. Vamos nessa. Aqui é bola pra equipe do Fortaleza. Sai jogando pelo lado direito. Tentativa ali do Maílton. Fez a falta. Ele deu uma carga nas costas.
3: Ô, Kleber.
0: E quem gosta de carga nas costas é o Marcelinho Júnior, viu? Não foi isso?
1: Foi, ele que, nessa dividida, ele acabou dando uma carga ali no Everton. Acabou derrubando um jogador do Londrina, falta ser cobrada e segue 1-0 tricolor.
0: Tá certo, pois não, professor?
3: Como é que você está correto? Do jeito que você falar a presidente ou a presidenta, fique certo, você está corretíssimo.
0: Beleza, show de bola. Valeu, professor Luiz Eduardo aqui. Futebol também é cultura, meu amigo. É cultura, não é brincadeira, não. Ah, meu amigo Robson Assunção já entrou. Meu querido Robson, o homem do Fortim. Tá ligado com a gente. Obrigado pela audiência, Robin. Aí bola pra equipe do Londrina. Vem aqui pelo lado esquerdo, descendo com o Eron. Eron olhou pra área, fez o lançamento. Lá vem o Londrina. Pediram ali alguma coisa, não houve nada. Segue o baile. E lá vem o Luiz Fernando, vai puxar o contra-golpe rápido. Luiz, pelo meio, passe mal, mas acabou encostando a bola. Lá vem o Fortaleza. Na boa, Rodriguinho passou por um levantamento. levantou lá pro lado esquerdo, forte demais. Ela foi ali de fundo, né, Júlio?
1: É, na jogada de transição, o Rodriguinho tentou ali tocar a bola pro Luiz Fernando, mas acabou adiantando demais e a bola saiu, tiro de meta e já cobrada por parte do Londrina.
0: Meu amigo Marcelino disse, lá ele nada, eu sei que você gosta, mesmo Marcelino, bola pra equipe do Londrina, ali pelo meio, chama a jogada, vem buscar João Vitor, o Fortaleza vence por 1-0 com um gol contra de Heron, é bola para a equipe do Londrina, lá pela canhotinha, vai trabalhando, soltou na perna, bate ali a defesa, acho até que essa bola chegou a beijar a trave por ali, mas tá valendo, defesaça do João Ricardo, bola fica com Fortaleza lá pelo lado esquerdo, Caio Henrique com o Pierre, tentou sair por ali, opa, ficou no chão, pediu a falta, o juizão tá dando, é lateral pro Londrina, né? Isso.
1: É, na dividida aqui, o João Andrade, ele chegou nessa dividida com o Pierre, mas ele deixou a perna muito alta e acabou pegando o jogador do Fortaleza. É, agora, que pancada, que sapatada que ele acabou surpreendendo aqui, mas que defesa mais bonita do João Ricardo, viu? Realmente.
0: Foi o João Andrade mesmo ali, paredão João Ricardo, viu?
1: Exatamente, de João pra João, né?
0: Você foi. Vê?
1: Agora, foi desleal por parte do João Andrade, essa dividida que acabou pegando muito forte o volante número 5 do Fortaleza, que tá sentindo muito, não é à toa ali que vai ser atendido ali pelos médicos do Tricolor do Piscis.
0: 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Brasileirão Série B, são passados agora 40 minutos nesse primeiro tempo e no placar do VGD tá escrito
4: Londrina
0: 0
4: Fortaleza
0: tem 1.
3: É, e no Clássico de Madrid hoje deu Atlético, Atlético de Madrid 2, Real Madrid 1.
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0: 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Agora vai ter que passar um minutinho fora aí, o Pierre, não é isso?
1: Exatamente.
0: A bola volta a rolar, lá vem o Londrina, vem aqui pelo lado, pela meia esquerda, chama a jogada ali, o João Vitor fica com ela, tentou, puxou pra perna esquerda, levantou pra dentro da área, sobe por ali, afasta a defesa, a bola volta, sai no chutão, a defensiva do Tricolor de Aço, lá pra dentro do seu campo ofensivo, vai chegar Wallace, fica com a bola começando com Kozlinski lá na sua defesa. 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Olha o Londrina trabalhando, acabou o campo, o Natan tá mais perdido do que...
1: O Heron tá mais perdido do que segue o tiroteio.
0: Segue o tiroteio, viu?
1: Tá sofrendo na mão do Mailton, que na verdade com os dribles do Mailton ainda fez gol. Tá mais onzo do que o Bosco quando toma uma, viu? Tu é doido, rapaz?
0: Tá perdido, aí ele tá mesmo, viu? Thaís Espinosa tá com a gente, Ana Alessa tá lá em Portugal, também tá com a gente, obrigado pela audiência. E lá vem o Londrina, tentativa ali por dentro, chegou Gasal, acabou com a festa, mandando a bola pra linha lateral. É em favor da equipe do Londrina, já cobrado rapidamente, Heron fica com ela. Aí o Heron para, pensa, olha pra quem tocar, tem o João Vitor ali pertinho. Heron tá perdidaço depois do gol contra que ele fez ali, ele ficou mais perdido ainda. Já tava zonzo com o Mailton ali na cola dele. Aí fez o gol contra, aí ficou mais onzo ainda. É bola com a equipe do Londrina, lá vem o... Era o João Andrade por ali. Bola sobra com a equipe do Fortaleza e vai puxar o contra-ataque rápido. Lá vai Luiz Fernando, Chico da Costa passa pelo meio. Vitinho também, ele preferiu parar a jogada. Chamou ali o Pierre mais por dentro. Fez o toque ali com o Rodriguinho. Rodriguinho mais atrás, deixa com o Pierre outra vez. Se apresenta, Ronald pediu, recebeu. Tem o Rodriguinho mais aberto aqui pelo lado direito. Ele prefere passe com o Gasal. Gasal já impulsiona, bem aberto na direita. Mailton para Rodriguinho. Rodriguinho olha, levanta a cabeça, vê para quem tocar. 43 minutos de bola rolando nesse primeiro tempo. O acréscimo, você acha que vai dar conta aí, Júlio?
1: Acredito que 4 minutos de acréscimo.
0: 4?
1: 4.
0: Você dá, você, acho que 4 aí, né?
1: Minutos de acréscimo.
0: Beleza, então. A Ana Lessa em Lisboa, Portugal. Valeu, Ana. Obrigado aí, viu? Pela parte que me toca, garota. É bola pra equipe do Fortaleza. Lá atrás com o goleiro João Ricardo. João... do Cardona, Cardona com ela. 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Olha o chute de longe, ela foi a linha de fundo, apenas tiro de meta para a equipe do Londrina, né, Júlio?
1: Tiro de meta, na verdade um cruzamento tentando surpreender ali o time do Fortaleza, mas a bola saiu para fora, bola já em jogo.
0: Eu fico aqui olhando o nosso técnico aqui, o nosso sonoplasta, só em busca, nas capturas. Só nas capturas, rapaz.
1: Só na ativa, viu,
0: rapaz? Aqui...
1: O homem é uma águia.
0: Aí é uma águia, viu, compadre? Não é brincadeira, águia. Não. E lá vem o Fortaleza. Quem sabe agora pro segundo. Bora, Rugileu. Bora, Rugileu. Lá vem Luiz Fernando. Olhou pra área, fez o cruzamento pro Maílton. Do jeito que veio, pegou de primeira. Não foi do jeito que ele quis. A bola sobra. Aí do Maílton. Chapuleta nela. Ela foi pra linha ali, acabou ficando com a equipe do Londrina, sai jogando, faz um 2 ali, o Ebert, opa, deram no meio do Ebert agora, e é falta, Júlio.
1: Na verdade o Ronald, né, chegou muito forte no Ebert, ele acabou sentindo falta a favor do Londrina, continua 1-0 a favor do tricolor do Piscina.
0: Tá certo então, deixa eu abraçar aqui a Thaís Santos, o Islailson, a Ana Empreguete. Essa turma toda com a gente aqui. Valeu, Aninha. Ana Lessa tá lá em Lisboa, Portugal, assistindo aqui a nossa transmissão, nossa live pelo Instagram, Kleber Bezerra FA. Entra aí, galera. Vamos nessa. 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Brasileirão Série B são passados agora 45 minutos nesse primeiro tempo. E no placar do VGD está escrito:
4: Londrina
0: 0,
4: Fortaleza
0: tem 1.
3: Mais cedo, Série B finalizado: Goiás 2, Avaí 1. E na Série C finalizado: Santa Cruz 1, Floresta 0.
0: Futebol, alegria comigo aqui na Nova Brasil FM 106,5, a sua nova casa do futebol. Olha o Fortaleza, entrada da área, bate, rebate ali, a bola sobra com a equipe do Londrina, sai jogando, recupera ali o Londrina, tome bola lá na frente do Igor Bahia, tentativa era pro João Andrade, chegou o Cardona, botou a bola pra linha lateral e sente o braço ali, hein, Júlio?
1: Tá sentindo muito, devido àquela queda que ele sentiu. Agora, falar em sentir, o Igor Bahia, que recebeu uma pancada muito forte,
0: levou,
1: do nosso volante Pierre, tá sentindo muito, mas o árbitro mandou seguir o baile, viu, Kleber?
0: Segue o baile, quer ficar de fora é um minuto, se quiser, vai lá. Bola pra dentro da área do Fortaleza, bate, sobra, fica ali com o João Vitor. João Vitor abre lá pela direita, tá o Nino Paraíba, o carequinha lá, sozinho, livre de marcação, aí ele mandou o balão pra dentro da área, quem sobe, a bola chegou, João Vitor mandou pra linha de fundo.
4: Londrina
0: perdeu agora a melhor oportunidade do jogo para o Londrina, viu, Júlio?
1: Isso mesmo, nesse lance, na verdade, o João Vitor, né, que pegou uma sobra ali, o presentaço do Igor Bahia, que cabeceou deixando ali para ele. Essa, na verdade, o Heron que deixou esse presentaço para ele, João Vitor, que perdeu uma grande chance de empatar e de frente pro crime. E ele fez o mais difícil, que é colocar para fora.
0: Fez.
1: Segue 1-0, graças a Deus, todas assim, viu, Cleber?
0: Tá certo, Nenê Bechara tá com a gente. Obrigado pela audiência. É bola pra equipe do Fortaleza. Bate, sobra, fica ali pelo meio. Vai sobrar com quem? Sobrou aqui pela direita com o Rodriguinho. Rodriguinho olha. Opa! Pegaram o Rodriguinho. Foi o Ebert e vai pintar amarelinho, hein?
1: O Ebert, na verdade, tentando descontar, né? Querendo pegar qualquer jogador do Fortaleza, chegou desleal, desonesto no Rodriguinho. Não é à toa que os jogadores do Fortaleza todos reclamando com ele, e recebeu um cartão amarelo e bem marcado pelo Luiz Augusto, que é o árbitro da partida, que viu essa deslealdade, essa desonestidade do número 28 do Londrina, e marcou falta e digno de cartão amarelo, e marcou aquele cartãozinho amarelo para ele, número 28, Ebert.
0: Cartão bem dado. Você daria, Júlio?
1: Cartão amarelo para esse jogador, viu, Cleber? O cartão eu daria, viu?
0: Daria.
1: Não, o cartão é...
0: Você também dá. Ali.
1: Tá logo carteira vermelho, rapaz.
0: Tá certo.
1: Então. Tá com menos um jogador.
0: 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Rapaz, a negada queria mais alguma coisa ali. Não sei o que era, tava todo mundo chamando, reclamando, pedindo ali o ar.
1: Eu não sei se o VAR tá analisando o lance.
0: Não sei se teve uma agressão a mais ali, né?
1: Porque se vai pro VAR, com certeza.
0: Mas aí já foi, já era. Né? Já era, vai mandar cobrar. Cobrou, Fortaleza fica com a bola. Começa lá no seu campo defensivo. Deixa a jogada lá com o João Ricardo. O Gasal deu uma bronca agora no Mailton, porque a bola não era nele, era lá do outro lado, era o que ele pedia. A bola sobra ali, errado, passe do Pierre, recupera. Aí o Ronald pela equipe do Fortaleza. Um, dois, rápido, Chico da Costa deixando ali com o Rodriguinho passou pelo primeiro, já deixou no chão. A bola sobra ali com o Caio Henrique pelo meio, chamou o Pierre para jogar lá pela direita, passa o Mailton, ele antes, solta a bola aqui com o Ronald. Ronald vem com ela, bem aberto agora o Mailton, pediu, recebeu, lá na brecha, mandou pra dentro da área, chegou a defesa, fez o corte, sobrou, mas tá parado, foi falta de ataque na casa dos 50 minutos, não é isso, Júlio?
1: Falta de ataque,
0: acabou, hein?
1: Né?
0: Acabou o primeiro tempo.
1: Nada,
0: fim de papo nesse primeiro tempo. Fortaleza tem o Londrina, não tem nada. E nós vamos a um rápido intervalo. Na volta, a gente traz todas as informações desse primeiro tempo.
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2: Beleza, beleza, beleza. Já de volta aqui na Nova Brasil FM 106,5. E agora? Agora nós vamos de análise, porque... Ah, antes vamos dar uma passada aí na classificação, né, professor? Rapidamente aí, como é que tá aí a classificação?
3: Fala. Rapidamente, na corridinha, Vila Nova líder 51, 15 vitórias, o Fortaleza 51, 14 vitórias é o segundo, Novo Horizontino terceiro 50, quarto Juventude 50, e a diferença é do saldo de gols. Novo Horizontino tem 22 gols de saldo, Juventude tem 12. Criciúma é quinto com 47, joga amanhã contra o Operário em Criciúma. Atlético Goianiense sexto, 46, o CRB sétimo, 45. O CRB tem tudo para entrar no G6 aí, perde para a Ponte Preta, 1-0. Operário oitavo com 44 pontos, esse vencendo ele entra amanhã no G6. Nono Sport 44, décimo Goiás 42, o São Bernardo 11º 41, o Atlético é 12º 41, Cuiabá 13º 40, Náutico 14º 38, Ceará 15º 35, Botafogo de Ribeirão Preto 32 é o 16º, e aí dentro da zona, Avaí 30, Londrina 28, América 17, e com 13 pontos a equipe da Ponte Preta. O time do Paysandu cedeu empate na Série C, jogo no intervalo, Paysandu 1, Inter de Limeira também 1. Já Ferroviária também cedeu empate, Ferroviária 1, Brusque 1. O Santa Cruz venceu Floresta pelo placar de 1-0. Da Série A, intervalo, Flamengo 1, Bragantino 0. Mais cedo, Grêmio e Palmeiras 0-0, Corinthians 1, Fluminense 3, Vitória 1, Cruzeiro 3, Kleber.
2: Beleza, então, vamos agora à análise dele, Júlio César, o imperador dos comentários. Vai que é tua, Júlio!
4: Vamos pra cima, né, Kleber? Graças a Deus, 1-0. Fortaleza, claro que não tá jogando. Rapaz, grande agora, futebol.
2: Vou dizer uma coisa, viu? Com vinhetinha. Bota de novo, que eu gostei da vinhetinha do homem. Ó.
1: Hã? Júlio César.
2: Tô dizendo.
4: Rapaz, eu. É. Pra você ver, né? Quando eu, lá na outra rádio tinha o Anastácio que fazia minhas vinhetas. Agora tem o Érico Lutielli, né? E realmente dá, o Érico, ele realmente dá um show, não só em comentários, mas
2: verdade,
4: na coordenação ali, cara que realmente dá um show, né? Falar em show, falar de Fortaleza. Fortaleza que no jogo de hoje faz 10 jogos que não perde, se não me falha a memória, né? Ou seja, um Fortaleza que da Série B tem que fazer isso aí mesmo. Campo difícil, né? Um adversário que mesmo não jogando, jogando dentro da Série B, não é um time que vem lutando, claro, para lutar, lutando ali para não cair, mas é um time reenjoado. Esse time do Londrina, time que vem de 2 vitórias, ganhou a última vitória fora de casa, o último jogo fora de casa, eles ganharam do São Bernardo. Ganharam da Ponte Preta de goleada. Tem o 6º melhor ataque da Série B, o time do Londrina. Mas o Fortaleza jogando com esse time que vem de 2 vitórias, num gramado que você vê que realmente é um gramado muito pesado para o time do Fortaleza, um time que tem mais qualidade que é o time do Fortaleza. Fortaleza está jogando bem, sim. Claro que teve momentos que o Londrina chegou, teve momentos que o Londrina colocou bola na trave, teve momentos que o Londrina conseguiu envolver o time do Fortaleza, mas na maioria das vezes o Fortaleza tem maior posse de bola. O Fortaleza, quando trabalha jogadas de transição, consegue trabalhar bem essas jogadas. Claro que não tem um Luiz Fernando em uma boa fase, que se tivesse, com certeza, o Fortaleza poderia ter feito não só um gol, né? Você vê que o Fortaleza também está sentindo falta do próprio PH, que é o Pedro Henrique, está sentindo falta do Sacha, mas Fortaleza consegue fazer um bom jogo. Mesmo de tantas diversidades, né? Essas diversidades que o Fortaleza vem passando dentro desse jogo, principalmente o gramado, o estádio acanhado, o time motivado, que é o time do Londrina. O Londrina realmente está motivado, principalmente devido às últimas 2 vitórias que fez nos últimos jogos. Fortaleza conseguiu fazer um bom primeiro tempo. conseguiu bloquear algumas jogadas do time do Londrina. Não é à toa que o setor de meio de campo e ataque do Londrina não conseguiram produzir tanto. As principais jogadas do Londrina tiveram que sair das laterais, principalmente com o Nino Paraíba. O Nino, ele colocando bola na trave, né? Você vê que as jogadas também de transição não foram tantas jogadas trabalhadas, mas sim jogadas trabalhadas mais pela vontade do time do Londrina, né? Aquela, você via que não foi jogadas tanto trabalhadas, mas sim pela vontade, principalmente pelas jogadas das laterais, do lado esquerdo com o Heron. Que falar no Heron, o Heron realmente passou muito mal com as jogadas do Maílton. O Maílton realmente tá dando muita dor de cabeça pro Heron, obrigando o Ebert a voltar para marcar, e muitas vezes voltando para marcar acabou cometendo falta no jogador do Fortaleza, que é o Rodriguinho. E o Fortaleza conseguiu fazer um bom primeiro tempo, principalmente com mau posse de bola, conseguindo algumas jogadas de transição, né? Agora o que o Fortaleza precisa é caprichar mais nessas jogadas de transição. Pelo lado direito, o Maílton tá jogando bem, tá voltando bem, ajudando muito bem na marcação também. É tanto que o Heron tá sentindo muita dificuldade, o lateral esquerdo do time do Londrina, né? No lado esquerdo, o Caio Henrique tá um pouco sumido, né? O Caio Henrique precisa apoiar mais, até porque também está sofrendo muito. Eu acredito que essas subidas tá um pouco carente por parte do Caio Henrique, porque do lado de lá do Londrina existe um jogador chamado João Andrade, que é o número 17, que é um canhoto, que está jogando muito naquele setor ali e está dificultando as jogadas ofensivas do Caio Henrique. Né? Tanto que o Caio Henrique, o lateral esquerdo do Fortaleza, ele ajuda muito bem na marcação, mas nas jogadas ofensivas fica muito por parte do Luiz Fernando, que está jogando muito ali pelo lado esquerdo, né? Claro que o Luiz Fernando a gente espera muito desse jogador, mas nesse jogo de hoje ele até está sendo bastante participativo quando se trata de marcação. Você vê que o jogador está se doando mais, está tentando se esforçar, mas é um Fortaleza que, se você parar para analisar o setor defensivo, Maílton está jogando muito bem, ajudando na marcação, ajudando também, principalmente no apoio. Isso é uma característica em si do Maílton. A dupla de zaga tá segura, que é o Gazal e o Cardona. O Cardona também muito seguro ali no setor defensivo, porque o centroavante Igor Bahia é um jogador que dá muito trabalho ao setor defensivo adversário, jogador perigoso, jogador que chegou há pouco tempo, já chegou sendo titular, um artilheiro nato. Né? E o time a dupla de zaga do Fortaleza está conseguindo marcar bem esse centroavante, marcar também muito bem o setor ofensivo do time do Londrina. Na lateral esquerda, o Caio Henrique muito bem na marcação, mas quando se trata de ofensividade está sentindo muita dificuldade, porque essa dupla do Londrina entre Nino Paraíba e João Andrade está dando muita dificuldade naquele lado ali. Eu acredito que devido a esse trabalho ali do setor do lado direito do Londrina, que é o lado esquerdo do Fortaleza, por isso que você vê esse desgaste do Caio Henrique. No setor de meio de campo, Pierre e Ronald muito bem seguros, né, se tratando de marcação. Claro que são dois volantes de marcação, Fortaleza acaba sofrendo mais porque fica dependente só do Rodriguinho das jogadas de ligação. Ele praticamente é o meia do time, por isso que você vê que o Fortaleza muitas vezes acaba errando muitos passes, porque só tem um jogador de meio de campo de criatividade. No setor ofensivo tem o Luiz Fernando, que está ajudando um pouco na marcação, claro, que deixa a desejar em termos de finalização, mas é um jogador que está ajudando nas jogadas de transição, fazendo com que a bola chegue com facilidade lá no Vitinho e no Chico da Costa. O Chico da Costa é um jogador bastante participativo. Você vê que ele é um jogador que realmente é um centroavante nato e que segura aquela característica dele ali de dentro da área, ele acaba segurando um pouco e atrapalhando a saída de bola do Gabriel Lacerda e do Wallace, né? Você vê que o time do Fortaleza bem melhor na partida, com maior posse de bola, e consegue envolver o time do Londrina, principalmente quando se trata de jogadas de transição. O Londrina acaba quebrando a cabeça, e como o Fortaleza fez 1-0, agora vai obrigar o time do Londrina a sair mais, e o time do Londrina se expondo mais, o Fortaleza agora tem de aproveitar as jogadas de transição, as jogadas de contra-ataque, até porque tem jogadores com característica para isso, principalmente o Vitinho, principalmente o Luiz Fernando e também o Rodriguinho, que é um jogador muito rápido e que sabe finalizar muito bem de fora da área. Então, Fortaleza agora não precisa se defender, não estou pedindo isso. O Fortaleza tem que manter a mesma dinâmica, a mesma pegada, até porque o Londrina vai vir pro desespero, porque hoje o Londrina vem, certo que um resultado positivo vai ajudar muito, e ele vai vir pro desespero, ele vai atrás do empate, vai tentar virar, e o Fortaleza tem que ser inteligente nesse momento, e ser inteligente nas jogadas de transição, jogada de contra-ataque, e fazer o máximo, aproveitar as chances, porque as chances do segundo tempo vai aparecer e muito, porque o Londrina vai se expor, o Londrina vai atrás do resultado, e se ele for atrás do resultado, o setor defensivo vai ficar vulnerável. E se ficar vulnerável, eu sou muito mais o Vitinho, eu sou muito mais o Chico da Costa, eu sou muito mais o Rodriguinho e sou muito mais o Luiz Fernando, mesmo estando numa fase. Porque, mesmo assim, o Fortaleza é um time que tem mais qualidade do que o Londrina. Então o Londrina vem no desespero e o Fortaleza com certeza vai se aproveitar dessa fragilidade defensiva, até porque o setor defensivo do Londrina, com Gabriel Lacerda e Wallace, é um setor defensivo muito lento, né? Um setor defensivo que realmente vai ficar vulnerável, até porque o Londrina vai no desespero e o Fortaleza vai se aproveitar nesse contra-ataque. De antemão, já está entrando em campo o time do Fortaleza, já está entrando em campo o time do Londrina, e prepara o coração, torcedor. Prepara o coração, porque o Fortaleza com certeza vai sair com resultado positivo, e se prepara o coração que ele vai voltar ao comando aí, e o comando é dele. Prepara o coração que o show vai começar. Qual o nome dele, meu caro operador?
2: Kleber Tubarão, o locutor. Já tem bola rolando no segundo tempo. Londrina.
5: Fortaleza.
2: Muito bem.
6: Kleber Bezerra.
2: Beleza. Vamos nessa. Show de bola. Ó, ó, ó, ó, ó, ó, ó, ó. Já começou, galera. Vamos nessa, tá 1-0 pro Fortaleza. Lançamento pra dentro da área do Leão. Já tá parado ali, né? Não deu em nada. Deu falta pro Fortaleza, foi, Júlio?
4: Perfeitamente, falta a favor do Tricolor do PC. Uma jogada ali do time do Londrina, que tentou, já começou menos de um minuto, a colocar pressão. Fortaleza precisa ter o máximo de cuidado, até porque eles vão vir com tudo no desespero, meu caro Kleber.
2: É verdade,
6: começou.
2: Verdade. Começou onde?
6: Começou Série A, lá, Arena da Baixada, Atlético Paranaense e Bahia.
2: Beleza, aqui tá 1-0 pro Fortaleza, início do segundo tempo. É bola pra equipe do Fortaleza, deu pro Londrina, lá no campo defensivo. Bola pra equipe do Londrina, sai jogando ali com o Wallace. Wallace joga lá pelo lado esquerdo pro Heron. Heron deu tapa na frente, deixa ali com Ebert. Ebert mais atrás, devolve a bola no Wallace. Wallace vira o corpo, faz que vai para um lado, não vai. Devolve a bola outra vez com Ebert ali pelo meio. Chama, faz um 2, bola no Heron. Devolveu pro Ebert, lá vai a equipe do Londrina. Descendo perigosamente pelo lado esquerdo. Aí chegando a defesa, faz o corte, Ebert fica com ela ainda. Chegou o Maílton, ganhou na boa, deixando com o Ronald. Ronald no chutão. Não é no chutão, hein, Ronald? Não é no chutão. Equipes não modificaram, né, o meu querido
4: Nenhuma
2: Júlio?
4: Modificação.
2: Certo, então. Nem lá, nem low. É bola para a equipe do Londrina. Começando aqui pelo lado direito. A bola pelo meio, chama o Tarik. Tarik que falou que vamos buscar nesse segundo tempo. Não vai não. Olha o cruzamento pra dentro da área, o toque de cabeça, entrou, mas tá impedido. Tá impedido, saiu ali vibrando o Ebert. Mas só que estava impedido.
4: Impedido, Kleber. O João Andrade, mais uma vez aqui, pelo lado esquerdo. Na verdade, pelo lado esquerdo do Fortaleza. Mais uma vez, esse lado esquerdo do Fortaleza está passando muito sufoco. Com João Andrade e também Nino Paraíba. Essa dupla está dando muito trabalho. Uma bola cruzada ali na área. E o Ebert apareceu, mas apareceu impedido. Não adianta comemorar, botar pressão no bandeirinha. Até porque está mais errado do que... Olha só. Impedidíssimo.
2: Eu acho que foi impedimento nos dois lances. No primeiro que você falou, do João Andrade aqui pelo lado de cá. E depois, quando ele fala o cruzamento, tá impedido de novo. O Ebert lá do outro lado.
4: E o VAR já tá avaliando aí. Mas é só para confirmar mesmo que estava impedido.
2: Para confirmar o impedimento. Né, tá avaliando ali a arbitragem. E eu acredito logo com dois minutos, né? Dois minutinhos. O árbitro Luiz Augusto. Luiz Augusto está ali. Vamos ver quem é o Duvar? Quem é?
4: O Duvar, Kleber. Deixa eu ver aqui. O Duvar é Herman Brummel, Vanir do estádio de São Paulo.
2: Como é o nome do homem?
4: Herman.
3: É o segundo nome.
4: Brummel.
3: Pronto, tava com o nome desse, ele pode ir para qualquer lugar do mundo, viu?
2: É
3: Brummel ou Kleber.
2: Diga lá, professor. Ó, tá, deu impedimento,
3: deu,
2: viu?
3: Professor, regular. O Wallace, que é zagueiro da equipe do Londrina, já atuou no Corinthians, no Flamengo, começou por lá, pelo Corinthians, vai completar 39 anos.
2: Amigo. Zagueirão ele aí, viu, cara?
3: Zagueirão.
2: Bom zagueiro. 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Aqui é bola para a equipe do Londrina. Nino Paraíba chega ali despachando. A bola volta com Fortaleza. Chico ganha na primeira, perde na segunda. Fica com a bola. O Lacerda sai jogando aqui pelo lado direito. Tentativa ali, um passe rápido para o Bahia. Igor Bahia, lançamento do Ebert lá pelo lado esquerdo. 4 minutos e meio, lá vem. Cruzamento ali da área. Bahia bate ali. O Bahia pareceu uma parede agora. A bola bate nele e volta. Ebert faz. Faz um 2, recebe de volta, ainda ele joga com o Heron lá pelo outro lado, cruzamento para a área, sobe por ali, a defesa faz o corte, a bola resvala, vai sair, não deixou sair o Heron, a bola fica novamente com a equipe do Londrina, trabalha para um lado, para o outro, fica com a bola, passe para cá, passe para lá, e a bola vai sobrando com a equipe do Londrina aqui com o Nino Paraíba, é o Nino. Com ela, para a área do Fortaleza, chega ali no bate-sobra, caiu o Henrique, fez a paredinha e ela foi a linha de fundo, é só tiro de meta, né, Júlio?
4: Exatamente, no cruzamento ali, ficou aquele empurrão entre o Caio e o João Andrade, escanteio a favor do Londrina.
2: Ele deu escanteio, já cobrado, vixi, era melhor não ter dado, viu?
4: Rapaz.
2: Porque agora o João Andrade fez uma melada ali. Foi ele mesmo, foi?
4: Foi ele mesmo, número 17, João Andrade, que tentou finalizar, na verdade, finalizou de fora da área, mas a bola saiu pro canto mais difícil, que foi lá do outro lado do estádio.
2: Acho que a vergonha teria sido menor se ele não tivesse dado esse escanteio aí. Mas vamos nessa! 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Brasileirão Série B, são passados agora 6 minutos nesse segundo tempo. E no placar do VGD está escrito:
5: Londrina
2: 0,
5: Fortaleza
2: tem 1.
3: Série A, mais cedo, já finalizado: Grêmio 0, Palmeiras 0, Corinthians 1, Fluminense 3.
5: Kleber Bezerra.
2: Sou eu, futebol alegria comigo aqui na Nova Brasil FM 106,5. Lá vem o Fortaleza. Boa bola, Chico da Silva vai pintar o segundo. Em cima do goleiro, Chico da Silva desperdiçou sua grande oportunidade. Rasga a defesa do Londrina. Vai sair na boa, é lateral para a equipe do Fortaleza. Ô, Júlio César, perdeu um gol feito. Agora eu vou dizer assim: o Chico da Costa, hein, Júlio?
4: Não é Chico da Silva, não, rapaz. É Chico da Costa.
2: É o da Costa mesmo.
4: É o da Costa. Agora Que finalização, agora que defesa do Koslinskis. O goleirão acabou salvando o time do Londrina. Quase que o tricolor do PC amplia esse jogo, esse segundo tempo, viu? Porque bote pressão aí do tricolor.
2: É porque ele é da Silva da Costa.
4: Olha aí, mano.
2: Aqui é bola para a equipe do Fortaleza. Falta pro Fortaleza, só besteira. Passou o caminhão do besteirão, agora foi feia aí, viu? 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É, rapaz, e a bola agora fica com o tricolor de aço. Fica ali onde se posiciona o Cardona pro Caio Henrique. Rapidamente ele deixa a jogada, a bola volta ali no Cardona. Cardona, Pierre. Pierre tem ali a opção pelo meio, chamou, fez um dois rapidamente. Caio Henrique veio na infiltração, deixou pro Vitinho. Vitinho lá pela esquerda, boa bola. Lá vem o tricolor de aço, vem com o Rodriguinho, vai pra cima. Ele chama mais pelo meio, boa bola pro. Lá vai, era pro Luiz Fernando. A jogada ficou ali. É, com a equipe do Londrina, sai jogando errado, recupera a bola Fortaleza lá pelo lado direito. Olha o lançamento para a área de peito, agora o Wallace jogou de terno ali. A bola fica com a equipe do Londrina lá pela esquerda, fica com o Heron. Heron vai sair no chute, ele prefere sair jogando ali de lado, deixadinha ali com o Wallace. O Wallace mais pelo meio ainda, faz a bola chegar até o Tarik. Tarik faz inversão de jogada aqui pela direita, viu, Nino Paraíba, tá bem, tá livre de marcação, agora vem chegando ali o KH, né, para marcá-lo. Na realidade era o Luiz Fernando. A bola rola, fica ali pelo meio, chama lá pelo outro lado. Se manda a equipe do Londrina com quase 9 minutos. João Vitor recebe, pede, pegou, fica ali pelo meio, chama a jogada. Lá vem o João Andrade. Na realidade é o Guilherme Portuga. Soltou aqui pelo lado com o Nino Paraíba. Novamente no Portuga, devolveu no Nino. Nino pelo meio, chama a jogada. Faz chegar até ali mais pelo meio no Tarik. A bola volta com a equipe do Londrina, passada, recupera o Fortaleza, tem gol onde?
6: Tem gol lá na Curuzu, Série C, gol do Paysandu, Paysandu 2, Inter de Limeira 1.
2: Beleza, então, abraço aqui o Ivan Souza, o Carlos Diatim, meu amigo Carlos Diatim, e também o Luiz Genival, e ainda o DJ Werneck. Galera ligada com a gente, obrigado pela audiência de vocês, tá bom? Aí bola para a equipe do Londrina, lá pela esquerda, sai jogando rapidamente, vai se mandando, vai ali com o Ebert tentou, passada legal, João Vitor, ficou na marcação, ainda ele, chama a jogada um pouco mais atrás, tem que começar ali com o Wallace. O Wallace olha para quem tocar, faz ali, levanta a cabeça, fica com ela, agora distribui a jogada no Ebert. Ebert, ele é danadinho ali pelo lado, fica a defesa do Fortaleza, chega Maílton, manda pra linha lateral, em favor da equipe do Londrina. 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Consonar informa o tempo de jogo. Brasileirão Série B, são passados agora 10 minutos, 10 nesse segundo tempo. E no placar do VGD está escrito:
5: Londrina
2: 0,
5: Fortaleza
2: tem 1.
6: Na Série A, gol do Atlético Paranaense. Esquivel, Atlético Paranaense 1, Bahia 0.
2: Já comigo, galera, aqui na 106,5. Qui, escanteio para a área do Fortaleza, cobrança. O Wallace de cabeça muito mal, foi além de fundo, é só tiro de meta, né, Júlio?
4: Exatamente, ele que recebeu o Wallace, uma bola ali realçada na área, cabeceou para fora, tiro de meta, segue 1-0 Fortaleza.
2: Show, e aqui é bola pro João Ricardo fazer reposição, tiro de meta, cobrado rapidamente ali, que tem os 8 segundos. Opa, levou uma chibatada por ali, desconta lá, vai tu, 9 fora 1. E a bola saiu em lateral, é bola para a equipe do Fortaleza, é o que ele está dando, né, Júlio?
4: A bola,
2: ele deu falta antes.
4: Na verdade, bola a favor do time do Fortaleza, né? Uma falta a favor do time do Fortaleza. Né? Mais uma vez, o time do Londrina chega muito desleal, cara. Chega muito forte, então Fortaleza tem que ser o mais rápido possível nessas jogadas de transição, jogadas de contra-ataque, porque é um time que tem a reposição defensiva muito rápida. E Pierre na cobrança.
2: Pierre para Rodriguinho, jogada ali pertinho com Maílton. Maílton levantou, segundo pau, chegou a defesa, fez o corte, a bola sobra. Sobra lá pelo lado esquerdo, Ebert já vai puxando rápido contra-ataque. Aos 12 minutos ele solta a bola, mais na frente, deixadinha ali com João Andrade. João devolveu, Ebert, posição aparentemente legal. Ele vai tentar a linha de fundo, toca o posse pelo meio, chegou até onde está posicionado Guilherme. Portuga por sobre o gol, é apenas tiro de meta. Ô Júlio, ele tá dando escanteio, Júlio?
4: Escanteio a favor do time do Londrina. Na verdade, não foi o Guilherme Portuga, não. Foi João Andrade.
2: João Andrade mesmo.
4: Rapaz, ele tá igual precisão, tá em todo canto, viu? Ele que chegando, chutou, finalizou, mas pegou no setor defensivo do Tricolor. Escanteio, e é ele mesmo na cobrança, João Andrade.
2: Igor Leonardo tá com a gente, obrigado pela audiência. Lá vem. O João Andrade na cobrança da direita para a esquerda. Bruninho levantou, segundo pau, subiu ninguém. Chegou, tá livre de marcação, chute. Safa-se a defesa do Fortaleza. A bola volta com o João Vitor na entrada da área. Soltou por dentro, vai pintar o gol. Passa por todo mundo, João Andrade, passou, bateu, passa pra linha de fundo.
5: Londrina.
2: O Londrina perdeu uns 3 gols numa jogada só agora, viu, Júlio?
4: Uma pressão total, Gabriel Lacerda que pegou essa última bola, e ele fez o mais difícil, graças a Deus, ele colocou pra fora, mas haja pressão. Fortaleza tá recebendo uma pressão imensa do time do Londrina, e o Gabriel Lacerda fez o mais difícil, colocou pra fora. Tiro de meta, 1-0 Fortaleza.
2: Ele lacerdou agora, viu? Lacerdou total.
4: Ele lazerrou, graças a Deus.
2: Mano. É, lá ele.
4: Aí.
2: 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Bola com Fortaleza. Pierre ganhou. É linha de fundo, é tiro de meta pro Leão, não é isso, Júlio?
4: Tiro de meta pro Fortaleza. O João Andrade reclamando muito, querendo escanteio, mas o Pierre foi inteligente. Ele deu aquele carrinho, deixou a bola sair. Tiro de meta a ser cobrado pro tricolor do PC. E 1-0 pro Leão.
2: Abraçar o Silas Marques e o Domingo Jander. Jander Domingos tá dizendo, perguntando aqui pra você, Júlio. Cadê o Fortaleza? Não entrou pra jogar o segundo tempo, não, hein, Júlio?
4: Totalmente acuado, aceitando demais essa proposta ofensiva do Londrina. Eu tinha citado no intervalo que o Londrina ia se atirar, então o Fortaleza, verdade, tinha que ser inteligente, tentar segurar essa bola no setor ofensivo, aproveitar as jogadas de transição, e tá no momento certo o Fortaleza fazer substituição, mas substituições ofensivas, porque o Fortaleza precisa ser objetivo, rápido, nas jogadas de transição, cara.
2: E o Caio Henrique tá errando tudo, hein, cara. O Caio Henrique, eu sei que é um jogador muito jovem, mas tá errando. E tome contra-ataque, Ebert! Ele mandou essa bola sabe aonde? Lá na Vila do Chaves agora, pode ter certeza.
4: Parece que eles estão apostando, viu, Cleber? Estão apostando pra ver quem consegue jogar a bola fora do estádio.
2: Fora do estádio,
4: graças a Deus, todas assim. Ele que tentou finalizar de fora da área e, na verdade, finalizou, mas a bola saiu, ó, e conseguiu.
2: Conseguiu,
4: foi o único que tentou de todos os times do time do Londrina e conseguiu colocar a bola pra fora. Tiro de meta já cobrada.

0: E catucar com ela ali. Que é isso, hein, Júlio?
1: Mais uma vez, as jogadas, as saídas de bola do setor defensivo do Fortaleza. Essas saídas estão sendo muito precipitadas, muito equivocadas e quase surpreende ali o João Ricardo, o centroavante Igor Bahia, e toma impressão do Londrina.
0: Lá vai o Londrina pra cima de novo pelo lado esquerdo. Tentativa, cruzamento pra dentro da área. Rodriguinho mete o coco nela, manda pra fora da área. A bola volta, volta com o Andrade lá, o João Andrade ganhando, na realidade era o Heron, né? Ganhou lateral lá pelo lado esquerdo. Lateral, bola pra equipe do Londrina. 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Brasileirão Série B, são passados agora 17 minutos desse segundo tempo e no placar do VGD tá escrito:
2: Londrina
0: 0,
2: Fortaleza
0: tem 1.
3: Na Série C cearense, Acopiara 1, Limoeiro 0. Acopiara e Vila Real vão para a Série B próximo ano.
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0: E agora há pouco o Chico da Costa fez ali um ginga para lá, ginga para cá. Acabou dando um chute peteleco lá pro... na linha de fundo. E lá vem o Londrina. Vem se mandando outra vez ela pelo lado esquerdo. Vem com o Ebert. Ebert muito acionado pelo lado esquerdo. Fez um, dois. Recebeu paradinha. Defesaça do João Ricardo.
2: Londrina.
0: Agora funcionou bem ali o pivô do Igor Bahia. Devolvendo pro Ebert, hein, Júlio?
1: Mais uma vez pelo setor esquerdo. Ebert, número 28 do Londrina, surpreendeu. Ele conseguiu dar um chute espetacular, mas mais espetacular ainda foi a defesa do nosso goleirão João Ricardo, que colocou para escanteio. O escanteio ser cobrado e João Vitor na cobrança do Londrina.
0: Da direita para a esquerda vem João Vitor, vai caprichar ali lá para a área do Fortaleza. Se liga aí, Leão. Vamos lá. Levantamento feito, subiu Cardona, afastou de primeira do jeito que veio, pegou João Andrade, ela foi ali de fundo. É apenas tiro de meta para a equipe do Tricolor de Aço, Autopeças Colares. 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
1: Perfeitamente, já entra Neres, número 23.
0: Certo, Neres.
1: Neres, número 23.
0: Deve sair o Caio Henrique. Né?
1: Sai o
0: Ronald. O Ronald também sai.
1: Sai o Ronald. Vou já passar aqui. Neres, 23. Entrou. Entrou também o Natan, Fogaza. Vou botar só o Natan aqui. Já passa aqui.
0: Beleza, já você confirma pra gente aí as alterações do Tricolor de Aço. Né? Eu sei que o Neres entrou em campo. 17 também. Quem é o 17? É o Fogaça? Já tá ali perturbando ali a galera. O camisa 17 do Fortaleza. É, bola ali pelo meio, Rodriguinho rouba a bola, deixadinha, faz o 2. Vai Rodriguinho, vai tentar se mandar. O passe foi longo demais. Ele queria falta, o juizão não deu. Diz que segue o lance, segue o baile. É, a galera tá pedindo Paulo Baia neles. Rapaz, não, não queira não. Passo não, né?
1: Só quer ver o
0: passo não. Hein? Lá vem Vitinho, passou pelo primeiro. Opa, pediu o toque. O juizão diz que não. Diz que não. Ficou sem a bola ali. O Fortaleza tenta. Natan Fogaça, 17, não é isso?
1: Perfeitamente. Natan Fogaça, 17. Entra no lugar de Chico da Costa, número 91. Sai também Ronald, número 8, para a entrada de Neres.
0: Então, pronto. Saiu Ronald e Chico da Costa. Entraram Neres e o Natan Fogaça. Certo? Até que enfim o Alto Ori deu uma oportunidade aí para esse rapaz, Natan Fogaça, né? Que até então era preterido
1: agora
0: totalmente.
1: Agora é um 3-5-2, né? Com a entrada de Neres, fica 3-5-2. Fica Gasal, Cardona e Neres no setor defensivo.
0: Beleza, tá aí o Júlio César. Já na transformação, tem
3: gol
0: onde?
3: Na Série C, gol do Brusque. Agora vira Ferroviária 1, Brusque 2. Do Brusque, líder do grupo C com 7 pontos. Ferroviária 4, Paysandu 3, Inter de Limeira 2.
0: Beleza, aqui é bola para a equipe do Londrina. Vem com o Ebert. Ebert faz a inversão, chama aqui para o lado direito. Bola boa para o Nino Paraíba. Ainda ele, joga mais de lado, deixadinho ali com o Tarek. Tarek fez que foi, não foi, solta a bola pelo meio. Vem buscar ali o João Vitor. Roubada de bola do Natan Fogaça. Briga ainda com o João Vitor por ali. Bate, sobra, a bola acaba ficando lá pelo lado.

0: esquerdo com o Caio Henrique. Olha a entrada, roubada de bola do Londrina. Tá dentro da área o João Andrade. Tentou carimbou a defesa do Fortaleza. A bola volta. Volta com o Londrina mais uma vez aqui pela intermediária. É o zagueirão. O Gabriel Lacerda deixando a bola aqui pelo lado direito. Deixa com o João Vitor. Lançamento pra área. Sobe de cabeça o Neres pra afastar a primeira dele. A bola sobra. Sobra com o Fortaleza. É errado. Saiu o Tarek que mandou pra dentro da área. Pro Bahia. Subiu o João Ricardo. Fez a defesa, tá valendo. O chute bate no Bahia, sobrou. Tem retorno. Aí fica no bate, rebate. Tá parado o jogo, porque foi o Bahia, parecia estar impedido, bateu nele. E agora o João Ricardo ficou sentindo, não é isso, Júlio?
1: Naquele contato, né? O João Ricardo tentou tirar a bola ali e acabou se chocando com o centroavante Igor Bahia, que na verdade é uma parede, o Igor Bahia. Grande esse jogador Igor Bahia, viu? Vai sair o Guilherme Portuga do time do Londrina. E vou já passar quem entra agora.
0: É o 18 aqui do Londrina. 18 e o 27.
2: Tem gol.
0: Gol onde?
2: Na Série A, Arena da Baixada, empata o Bahia. Eric Pulga, tudo igual. Atlético Paranaense 1, Bahia também 1.
0: Beleza, então. Saindo João Andrade e Guilherme Portuga para a entrada do 18
1: e do 27. E o 18, 18 é o Juninho. E o 27, Kleber, é o... Deixa eu ver aqui, passar aqui.
0: Guilherme Cachoeira.
1: Guilherme Cachoeira.
0: É o Gui Cachoeira. Você é louco, Cachoeira.
1: Vou chamar até o de Guilherme mesmo.
0: É o Cachoeira. Beleza? Beleza, então, já anotados aqui. Guilherme saiu, Guilherme Portuga e também o João Andrade. Entraram Guilherme Cachoeira e Juninho. 17, bola com o Londrina, roubada de bola do Fortaleza, rápido ali pelo meio, Rodriguinho, boa jogada pro Natan Fogaça, se enganchou, soltou novamente com o Rodriguinho, deixadinha ali pro Vitinho. Vini Júnior do PC, apagadíssimo Vini Júnior, bola ali pelo meio, levou o Maílton, passa por um, por dois, fica sem opção. Agora abre a jogada aqui pelo lado esquerdo com o KH, ele abre mais uma vez na sua defensiva. Fica o Fortaleza com a bola lá no campo defensivo. Júlio César, muda o Fortaleza, Neres e Fogaça, muda também o Rogério Micalha e o Londrina, o Juninho e o Cachoeira. E o jogo, hein, Júlio?
1: Fortaleza agora muda o sistema também, né? O Fortaleza agora é um 3-5-2, vai tentar trabalhar melhor a saída de bola, porque tem três zagueiros, os alas, dá mais liberdade aos seus alas, mais seguranças também. Agora o Fortaleza tem que melhorar também as jogadas de transição, tentar trabalhar mais a posse de bola no setor ofensivo, que até agora o Fortaleza está aceitando demais a proposta do Londrina. O Londrina está indo para cima e o Fortaleza está aceitando demais. É isso que me preocupa, Cleber.
0: Beleza, Júlio, aqui vem o Fortaleza. Aí o Vitinho já cadencia mais o jogo.
1: Segura mais essa bola no setor ofensivo, que é interessante pro Fortaleza. Isso, o Fortaleza tem que trabalhar ao máximo a bola no seu setor ofensivo. Evitar essa pressão de cara do time do Londrina.
0: Forte demais o passe ali do Maílton. A bola saiu à linha lateral. 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Informa o tempo de jogo. Brasileirão, Série B, são passados agora 25 minutos, 25 cravados nesse segundo tempo. E no placar do VGD está escrito:
3: Londrina
0: 0,
3: Fortaleza
0: tem 1.
2: Maracanã, Série A, segundo tempo, 20 minutos. Flamengo 1, Bragantino 0.
4: Andou na prancha.
0: Opa!
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0: Cuidado.

0: se liga, negado, quem vai te pegar é o leão, negado, é o leão que tá chegando na vice-liderança. É, lá vem, mas lá vem o Londrina, bola por dentro, na área, olha o lançamento, chegou ali, bate no peito do jogador do Fortaleza e vai a linha de fundo, é escanteio, né, Júlio?
1: O Juninho que tentou o cruzamento ali, tentando cruzar a bola pro Igor Bahia, mas o Cardona tava mais esperto, colocou pra escanteio e haja pressão do Londrina. E tem cobrança aqui, quem vai cobrar é ele mesmo, o Ebert.
0: É o João Vitor. João Vitor na cobrança, primeiro pau, subiu a defesa, afasta. Quem gostava de ficar no primeiro pau quando jogava era o Marcelino Júnior, rapaz. Ô, Marcelino, aí que gosta de... Era escanteio, ele corria pro primeiro pau. Ele
1: se agarrava, mano.
0: Queria ficar logo era ali, naquele lugar ali. Mesmo, mesmo, grande Marcelino. A gente só brinca que a gente gosta, viu, Marcelino? Você é um cara sensacional. A Suelen tá dizendo: meu leão poderia ir dormir líder. É, mas com uma vitória a menos não dá. Lá vem bola pra área do Fortaleza. Já tá parado e marcado ali alguma coisa ali. Acho que falta de ataque.
1: Falta de ataque, né? Falta de ataque. E foi dele ali, o Igor Bahia, centroavante truculento, aquele centroavante que faz muita falta, acabou fazendo aquela falta de ataque, falta ser cobrada. E o Leão, com pressão ou não, meu patrão, tá 1-0.
0: Tá 1-0. 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Bola para a equipe do Fortaleza.
2: Tem gol.
0: Campo defensivo, tem gol onde?
2: Do Flamengo no Maracanã. Pedro, o 16º gol dele, vice-artilheiro da Série A. Agora Flamengo 2, Bragantino 0.
0: Vai lá em 16º, ele é o quê? É vice ou é artilheiro?
2: Vice-artilheiro.
0: Vice-artilheiro. Quem tem mais?
2: Mas é o Viveiros do Atlético Paranaense, tem 18.
0: Dois gols a menos, né, o Pedro?
1: Colombiano.
2: Colombiano.
0: Viveiros.
2: E foi convocado para a seleção.
0: É, e o Pedro também.
1: O Pedro também.
0: É verdade. É, os homens são artilheiros aí no Brasileirão, são convocados, é isso mesmo. Aqui, falta do Fortaleza e amarelinho para o Pierre, é isso, Júlio?
1: Amarelinho para o Pierre, que chegou atrasado no jogador do time do Londrina, chegou forte demais, mas falta ser cobrada aqui do Londrina. Continua 1-0 e haja pressão do Londrina.
0: Haja pressão. 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Aqui é falta para a equipe do Londrina. Vem para a bola, João Vitor levantou. A bola bate dentro. Gol! Do Londrina! Igor Bahia! Camisa número 99, numa bola lançada para dentro da área. Ele só teve o trabalho de escorar para o fundo da rede. É lá que a menina mora, aos 28. Igor Bahia empata no VGD. Agora o Londrina tem um. Fortaleza também tem um, Júlio.
1: É isso mesmo, eu tinha citado, eu tinha falado do Igor Bahia, que ele chegou recentemente, chegou já metendo um gol nos últimos jogos, e agora contra o Fortaleza não foi diferente. Igor Bahia, número 99, que foi na verdade cruel, muito cruel com o time do Fortaleza, acabou aproveitando e empatando a partida. E tá aí, Londrina 1, Tricolor do PC 1, Fortaleza aceitou demais essa pressão do Londrina, Kleber.
2: Gol número 39 do Londrina na Série B. O Fortaleza tomou o seu gol número 24. Londrina, 18º, 29 pontos. O Fortaleza caiu para a 4ª colocação com 49. E o Igor Bahia marca seu segundo gol com a camisa do Londrina. Já havia feito um no jogo contra a Ponte Preta, fez um hoje. E o detalhe, ele veio do ABC, disputou a Série D no ABC.
0: Beleza então, show de bola, valeu professor. Tá aí, né, o Igor Bahia aos 28 desse segundo tempo, empata para a equipe do Londrina. E no resultado agora, o Fortaleza desce dois pontinhos, fica com 49 na 4ª colocação, é isso?
2: Isso mesmo.
0: Então tá aí, volta para a 4ª colocação, tava dentro do G2. Olha o Leão Rei, malvado esse Leão. 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Brasileirão Série B, são passados 31 minutos, agora 30 nesse segundo tempo. E no placar do VGD tá escrito:
3: Londrina.
0: Tem um.
3: Fortaleza.
0: Também um.
2: Série B, mais cedo, Goiás de virada 2, Avaí 1.
3: Kleber Bezerra.
0: 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Olha, o Rodriguinho invadiu a área, tentou por ali, acabou o campo, saiu com tudo e ficou com um tiro de meta a equipe do Londrina. Ó, Júlio, preocupa essa negócio. Não é a postura, é esse problema do Fortaleza de só ter gás para 45 minutos.
1: E no segundo tempo,
0: geralmente cai a produção do Fortaleza. O André tá perguntando aqui na live.
1: Cai muito. Fortaleza é um Fortaleza totalmente diferente do primeiro tempo. Fortaleza aceita demais o time do Londrina. Não tem aquele plano B de jogadas de transição. Não consegue trabalhar muito bem a bola. Fica muito refém das jogadas do time adversário. É, o Fortaleza aqui, muito mesmo, se perdido. É um Fortaleza totalmente diferente do Fortaleza do primeiro tempo, aceitando demais essa proposta. O Fortaleza fica muito tenebroso, fica muito covarde. Fortaleza é muito diferente, né? Muito diferente mesmo desse Fortaleza do primeiro tempo. E detalhe, o time do Londrina é um time que você vê que é um time limitado, mas o Fortaleza, para quem almeja um acesso, precisa jogar o segundo tempo à mesma altura do primeiro, cara.
0: É verdade. Mexeu aí o Londrina, saíram o Nino Paraíba e o João Vitor, tá? O 2 e o 20. 0-2 e o 2-0. Entraram Lucas Marques, 8 e 13, André Dominique. E lá vem o Fortaleza pelo lado direito, tenta o cruzamento, a bola bate, resvala, sobra justamente ali com o Cachoeira. Lá vai o Cachoeira, você é louco, Cachoeira. Lá vem ele, 32 minutos, faz a inversão de jogada aqui pelo lado direito. Quem vem na bola é o Ebert. Ebert agora jogando pelo lado direito aqui, esquerdo do Fortaleza. Bom lançamento, lá vem cruzamento, é André Dominique, cruzamento. Toque ali, ela foi a linha de fundo, mas não pode deixar esse vacilo do Fortaleza, Júlio.
1: Mais uma vez o Ebert que recebe a bola ali sozinho e mais uma vez pelo lado direito, que é o lado esquerdo do Fortaleza, que o Caio Henrique não tá conseguindo marcar. Ou seja, tá jogando muito mal, não só o primeiro tempo, mas também o segundo tempo muito abaixo, e quem sofre é o torcedor tricolor, cara.
0: Eu nunca pensei que eu fosse dizer isso, mas o Mucuri...
1: Exatamente.
0: Tá
1: o que eu ia
0: pau.
1: Falar, que eu tinha justamente pensado nisso, mas o jogo tá tão preocupante que a gente acaba esquecendo. Mas, por incrível que pareça, o Mucuri tá fazendo falta.
0: Tá fazendo falta. Sabe aquela música? Tô fazendo falta, é o Mucuri. Torcedor Fortaleza tá cantando pra ele. Lá vem o Londrina pra virar. Chegou cravando. Londrina. Travando ali por baixo a defesa do Fortaleza. Me pareceu o Neres agora, que chegou travando ali. Uma grande oportunidade do Cachoeira. E chegava pra fazer o gol da virada, hein, Júlio?
1: Ele que finalizou o Donato, viu? Finalizou o Donato. O Cachoeira, que é muito bom jogador, na verdade, o Guilherme Cachoeira, finalizou, mas acabou pra fora, escanteio ser cobrado, e lá vem Londrina.
0: Lá vem Londrina, levantamento pra área, segundo pau, subiu Lacerda, evitou a saída, de calcanhar, o melhor toque! Fica nas mãos do goleiro João Ricardo. Rapaz, o Londrina agora abriu a caixa de ferramenta, tá indo pra cima do Fortaleza, que é mais nem saber de nada. O Francisco Sheldon, o Paulo, meu amigo Paulinho, Paulo Pacífico, tá ligado com a gente. 34 minutos, já tinha alguma irregularidade marcada, aí o goleirão João Ricardo bota a bola no chão, fez a cobrança, sai ali com o Rodriguinho chama, mais atrás Neres pra o jogador que é o Gasal mais pela esquerda pro Cardona, vem naquele 3-5-2, se manda o Fortaleza, Pierre vem com ela, solta a bola pelo lado direito, Gasal tá ali na linha, na realidade é o Neres deixa a bola mais na frente pro Spider-Man do Leão, lá vem Vitinho pro Rodriguinho, passa por um, por dois, bem aberto aqui pelo lado esquerdo, o Caio Henrique. Caio recebeu, devolveu, linha de fundo, Rodriguinho, cruzamento, segundo pau nas mãos do goleiro Kozlinski. fez a defesa e já repõe a bola em jogo ali pelo meio com o Juninho marcado na pressão. Ele joga a bola aqui pro lado direito pro André. André Dominique solta a bola mais na frente. Boa bola do Ebert pelo meio. Jogada legal. Lá vem de novo o contra-ataque. Bola pro Guilherme Cachoeira. Evitou a saída. Ainda ele pelo lado esquerdo. Lançamento pra dentro da área nas mãos do João Ricardo. O jogo agora tá lá e cá. 997-826700. Mande seu áudio. Mande áudio. 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Brasileirão Série B, são passados agora 36 minutos, nesse segundo tempo. E no placar do VGD tá escrito...
3: Londrina.
0: Tem um.
3: Fortaleza.
0: Tem um também.
2: Na Série A segue segundo tempo. Flamengo 2, Bragantino 0.
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0: 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Parece que o grandalhão lá, Igor Bahia, pediu substituição.
1: Tá pedindo arrego, viu?
0: E o Fortaleza que não faz gol, né? Por falar nisso, os dois gols do jogo foram do Londrina. Um contra do Heron, que valeu pro Fortaleza, e um a favor do Igor Bahia, que valeu pro Londrina. E lá vem o Fortaleza com Caio Henrique, linha de fundo, cruzamento, chega a defesa, afasta por ali o Lacerda, chega no complemento, o Ebert ficando com ela, ainda ele, deixa de lado ali com o André. André saiu jogando errado, Fortaleza tenta recuperar essa bola pelo meio. Rodriguinho, foi travado por ali, o juizão deixou seguir, levou vantagem. Lá vem o Cardona, bola pelo meio, legal a jogada, fez chegar até o Pierre pro Caio Henrique. Olhou para a área, levantou, passou por todo mundo. Vai ficar lá do outro lado com o Heron. Heron, autor do gol do Fortaleza, gol contra. Fez o levantamento do Cachoeira, forte demais. Saiu por ali o João Ricardo de cabeça fora da grande área. Deixa a bola para o Rodriguinho. O Rodriguinho vem com ela. Ainda ele se livra da marcação do primeiro. Tem o Pierre livre sozinho pelo meio. Bola no Pierre, grande círculo. Ultrapassa ali do meio campo, deixando a bola para o Rodriguinho. O próprio é quem vem com ela. Pela esquerda está aberto aqui o Caga. Bola nele, olhou para quem tocar, deixa a bola com o Rodriguinho, faz a inversão lá pro lado direito. Lá vem o Fortaleza, Maílton cruzou, chegou a defesa, fez o corte, sobrou ali com o jogador que era o Heron. Heron sai jogando, deixa a bola mais pelo meio, Tarik pro Juninho, pressionado, o juizão parou e deu falta, não foi isso, Júlio?
1: O juiz acabou dando falta, né, no time aqui do Fortaleza. Agora, interessante, o Nino Paraíba saiu também o João Vitor para a entrada de André Dominique e Lucas Marques. Você tinha até citado, Kleber, naquele momento que eu estava comentando. Ou seja, o time do Londrina foi muito mais feliz até agora nas alterações do que o próprio Fortaleza. E colocou ali o número 28, o Ebert, principalmente do lado direito, porque viu que o Fortaleza é muito fragilizado, é muito sensível nesse lado aqui, se tratando de marcação. O Caio Henrique não consegue acompanhar, cara.
0: E agora entrou o 23 aí no Londrina.
1: Entrou o 23.
0: Eu acho que é ex-jogador do Fortaleza, cara.
1: Passar aqui, já vou passar aqui pra quem foi que entrou. Quem
0: saiu o Bahia, tinha pedido.
1: Bahia pegou o beco. Passar aqui quem entrou aqui.
0: Ah, William Potker.
1: William Potker, experiente.
0: Não jogou por aqui ainda não, né? O Potker.
2: Ainda não. Não, mas daqui onde ele chega por aqui.
1: Tá, a Pipoca tá precisando. Próximo ano.
2: A Pipoca em casa, na primeira divisão, né?
0: Maracanã.
1: Não falta dinheiro não lá.
0: Maracanã. Bola para a equipe do Fortaleza. 39, o tempo vai passando, galera. O Branco Vina tá com a gente. Lá vem o Fortaleza. Vai para cima, Leão. Leão Rei é meia canhada. Leão Rei não faz um gol, Leão Rei. Ruge, seu filho. Ruge, Leão. Para, ruge, macho. Ô, Leão Rei, que é macho. Lá vem o Fortaleza, vem pelo lado direito, tentativa ali com o Vitinho. O Vini Júnior do PC apagadíssimo nesse jogo, né, Júlio?
1: Apagadíssimo, e o Vitinho sumiu, na verdade. E esse jogo, e é pra ser substituído, coloca o jogador que consiga mostrar um futebol mais decente nesse segundo tempo. Fortaleza muito abaixo mesmo no segundo tempo.
0: Muito mesmo, e tome contra-ataque rápido, lá vem o Londrina, vem com o Cachoeira, lá pelo lado esquerdo, vai pra cima da marcação do Neres, ele contra o Neres, na passada, ainda ele deu aquela paradinha, fez a inversão errada por ali, o Fortaleza recupera, tome contra-ataque com o Natan Fogaça, vai Fogaça, soltou, boa bola pro Vitinho Júnior, vai Vini Júnior do PC, deixando aqui pro Luiz Fernando, legal jogada, Vitinho, carimbou, vixi, derrubou o homem do Londrina ali, viu? Derrubou a bola, não chegou a sair não, tá valendo tudo ali, tá valendo, mas o juizão acho que parou, porque a pancada em cima do Tarek ali, não foi?
1: O Vitinho finalizou de fora da área, tentou finalizar e a bola pegou no rosto do volante número 5 do Londrina, o Tarek. E ele foi a nocaute.
0: Foi.
1: Né? O cara chega a ser o zonzo ali.
0: Aí tá zunindo o pé do ouvido até agora.
2: Esse aqui é atendimento não, Elis.
0: É não.
1: Não é atendimento não.
0: Ele tá aí zinho, pé do ouvido, aquele zunidozinho. Pois não, professor?
2: Detalhe que o William Potker, né? Veterano, 32 anos, começou no Figueirense em 2013. E de lá pra cá, 336 jogos como profissional, 78 gols marcados e 11 assistências.
0: Beleza, então tá aí a ficha técnica do William Potker. Aqui, bola para a equipe do Fortaleza. Ele tá dando ali no campo defensivo do Fortaleza. Já cobrado rapidamente com o Rodriguinho. Rodriguinho para Pierre. Pierre faz devolução ali pro Rodriguinho. Lá vem o tricolor de aço. 41 minutos. Vamos lá, Fortaleza. Vamos lá para entrar no G2 de novo, Leão. Para ficar lá dentro do G2, Leão. Vamos lá, ruge, seu filho da mãe. Ruge, seu Leão Rei. Bora, Leão. Bora, Leão Rei, que ruge. Bora, Leão. Ô, Leão Rei, que é macho, menino. Ô, Leão, que é macho esse Leão. Bora, bota a bola lá pro lado direito. Ficando ali a jogada. Fortaleza perde a grande oportunidade agora. A rodada toda colaborou pro Leão, menos ele.
2: Ô, Kleber,
0: falta em cima do Vitinho agora, pois não, professor.
2: Tem jogador aí no Londrina, né, que entrou aí ó, nesse segundo tempo, o Guilherme Cachoeira, né?
0: É.
2: Jogador do Fortaleza.
0: Fortaleza, ele, é verdade.
2: Jogador do Fortaleza, ele foi comprado pelo Fortaleza, assinou o contrato com o Fortaleza por 4 anos, imediato foi para o Remo. Já nesse ano ele jogou na Série C com o Guarani de Campinas e do Guarani foi para o Londrina.
0: Beleza, tá aí jogador do Leão, não pode ter lei do ex não. Aqui é bola pro Fortaleza, quem sabe agora pra 42 pra fazer o segundo gol. O primeiro marcado pelo Fortaleza no jogo, que os dois foram do Londrina, um lá e um low. Aqui, Vitinho, fez que foi, não foi, lançamento pra dentro da área, segundo pau, subiu o Gasal de cabeça, ajeitou o toque, entrou!

0: 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É do Leão do Parque dos Campeonatos, Neres. Neres, camisa 23, entrou no segundo tempo, entrou pra definir o jogo. Na casa dos 43 minutos, o zagueirão Neres mete a cabeça, manda pro fundo da rede. É lá que a menina mora. Agora o Leão amplia o placar, tem 2. O Londrina, o Londrina só tem 1, Júlio.
1: É isso mesmo, é pra deixar o torcedor muito, muito feliz, Kleber. É isso mesmo. Num cruzamento espetacular, o Cardona deu, na verdade, a cabeçada. Não, foi um passe pro Neres. E o Neres só fez finalizar, fazendo com que o Fortaleza faça o seu segundo gol e segundo colocado, viu? É isso aí. Fortaleza 2, Londrina não só tem 1, Kleber.
2: Gol número 33 do Fortaleza da Série B. Gol número 41 tomado pelo Londrina. Primeiro do Neres, o Fortaleza, como falou Júlio, volta à segunda colocação com 51 pontos. E o Londrina, 18º, 28.
0: Para alegria do Marcelino Júnior, para alegria do JP10, do Isaac, toda essa turma. Valeu, Leão, volta para a segunda posição. Volta, Leão, para a segunda posição. Ai, negada.
3: Aí é Leão, meu filho!
0: Até que enfim o Leão fez um gol no jogo, né? Porque só o Londrina tinha feito um gol contra e um valendo. Agora o gol do Leão, de Neres, camisa número 23, entrou no segundo tempo. 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Para todos, informa o tempo de jogo. Brasileirão Série B, são passados agora 45 minutos, 45. É perigo total e no placar do VGD tá escrito:
4: Londrina
0: tem 1,
4: Fortaleza
0: tem 2.
2: No Maracanã, diminui o Bragantino. Bruno Henrique, rapaz, do Flamengo, mas fez contra a favor do Bragantino. Flamengo 2, Bragantino.
0: A bucha tá solta. Vem fechar comigo aqui na Nova Brasil FM 106,5. Olha o Neres mandando a bola para a linha lateral. Foi linha de fundo ali, hein, Júlio?
1: Linha de fundo lateral, vai ser escanteio a favor do time do Londrina em 6 minutos de acréscimo. Vamos até o 51.
0: Mais 6, vamos até 51. Como disse o Júlio, é escanteio para a equipe do Londrina. Da direita para a esquerda, vem para a bola Lucas Marques. Vai levantar essa bola. Atenção total na defesa do Fortaleza. Cruzamento. Ela vai nas mãos do goleiro João Ricardo, depois da cabeçada ali do jogador que era o Cachoeira. A bola fica nas mãos do João Ricardo, vai sair jogando rapidamente, ele manda a bola para o campo de ataque. Vitinho, Vini Júnior do PC, deixa passar, escapadinha, ganhou na boa, vai para cima da marcação ali, ainda ele, não tem ninguém para jogar com ele. Agora sim, chegou por ali pelo meio, Pierre, livre de marcação, boa bola para o Rodriguinho, quem sabe para fazer o terceiro gol. Passagem legal do Caio Henrique, ainda ele, parou, pisou na bola, deixa de lado pro Rodriguinho, trabalha a jogada, a bola ali no campo ofensivo, a galera do Leão. Toque no meio pro Fogaça, Fogaça ajeitou pra entrada da área, bom lance, lá vem o Fortaleza pro Vitinho, chegou a defesa, fez o corte, a bola sobra, Pierre pra Maílton, Maílton lá pelo lado direito, levanta a cabeça, olha, devolve a bola um pouco mais atrás, deixando ali com o Neres. Neres vem com ela, faz a distribuição pro lado esquerdo, Cardona, não brinca aí, bola com o Fortaleza, caga, deixando a bola com o Rodriguinho na frente, devolve ali pro Caio Henrique, evitou a saída, ainda ele, bem em cima ali da linha, passou legal, foi pro chão, falta em cima dele, Júlio César.
1: O Lucas Marques chegou muito forte, atrasado no lateral esquerdo do time do Fortaleza, o Caio Henrique, digno de cartão amarelo, mas o Luiz Augusto acabou não dando, olha só, um espetáculo de drible, agora chegou muito forte no lateral esquerdo, falta a favor do Tricolor do PC, segue 2-1 pro Tricolor.
0: O KH foi pra cima agora, viu?
1: Foi pra cima,
0: foi. Mas... são 8h20, 8h24, né, agora? Aí, o Diácono José Edmar, viu? Acabou o culto, o Diácono entrou aqui na live, tá assistindo o jogo também agora com a gente, viu?
1: O nome dele?
0: Diácono José Edmar.
1: Olha aí.
0: É que acabou o culto, né? O horário de fim de culto já acabou, a galera da live aqui. Tá certo? Valeu, José Edmar. Valeu, obrigado aí pela audiência, garoto. 48, vamos até 51. Tem mais 3 por jogar. 2 e 1 quebradinho, fora o gato. Lá vem, ó o gato miando. Lá está o gato miando. Ó o gato. Mas quem tá rugindo hoje é o leão. Bora, leão, ruge. Leão, vai que ruge. É o rei que é macho esse leão. 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Bola com Fortaleza. Vini Júnior do PC deixou sair e ganhou lateral lá pelo lado. Ah, só falta a
1: alteração, viu? Rian. Aí não. Rian no lugar do número 11.
0: Aí ele quer acabar com o time.
1: Na verdade, ele quer fazer. Quer comer um pouquinho mais de tempo, né? Essas substituições acabam. É, contribuindo a questão de tempo, viu, Cleber? Segurar a bola, é segurar a bola no setor ofensivo.
0: Mais... Tinha outro não pra botar? Esse Rian, oh meu Deus do céu. É pior do que pancada em canela, mano. No meio da canela.
1: Tu é doido.
0: É.
1: Pior do que o cabalice com fome. Tu é doido.
0: O William Oliveira tá pedindo aquela vinhetinha. Acaba, pelo amor de Deus, nega!
5: Acaba, pelo amor de Deus! Acaba, pelo amor de Deus!
1: Pra acabar e não acaba.
0: Amarelou ali. Pro... Amarelou pra quem, hein, Júlio? Será que foi pro 8? Não sei se foi pro 8. O Lucas Marques?
1: Foi ele mesmo. Deixa eu passar aqui só um momento.
0: Ou se foi pro outro que tava ali. Esse aí, ó.
1: Pronto, ele mesmo, número 8, que tá meio afobado, viu, Cleber? O Lucas Marques acabou levando o cartãozinho amarelo porque já tava do lado esquerdo ali cometendo outra falta.
0: A Suelen já tá dizendo que também já pode acabar, professor. 50 minutos. Pode acabar. Também acho.
5: Acaba, pelo amor de Deus!
0: Acaba, mas lá vem o Fortaleza no ataque. A bola fica nas mãos do goleiro Kozlinski. Pode ser o último lance.
1: Um minuto.
0: É a galera do Londrina. Tá desesperada em busca aí desse resultado. Mas o Fortaleza foi valente, viu? Ganhar fora de casa, um gol contra, outro golzinho marcado pelo Neres. Tá dando certo.
1: 30 segundos pra acabar.
0: 30 segundos. Torcer pro Fortaleza é difícil, acabou, tá dizendo a Suelen. É bola pro Londrina. Vem ali por dentro, pelo lado direito. Não mata, não faz falta aí não.
1: Fora. Vai voltar pra fora.
0: Vai falta aí não. Cruzamento na dentro da área. Sube o Neres. Afasta, manda a bola pra linha de fundo.
2: Tem gol.
0: Escanteio, tem gol onde?
2: Inter de Limeira empata lá na Curuzu Série C. Paysandu 1, Inter de Limeira. Paysandu 2, Inter de Limeira 2.
0: Beleza, aqui o Léo Marcosta também entrou na live. 22, o 4 no 22 aí. Saiu o 4. Não, entrou o 4, não é isso?
1: É, entrou.
0: Saiu o Mailton.
1: Saiu o Mailton. Vou passar aqui quem sabe.
0: Beleza, já você informa aí pra gente. Fortaleza se fecha a casinha. Agora o Altuori não quer mais saber de brincadeira. É o 4, é o Luan Freitas.
1: Luan Freitas, número 4.
0: É verdade, e lá vem bola pra dentro da área do Fortaleza. Momentos finais perigosíssimos. Cruzamento, primeiro pau. Subiu a defesa, novo escanteio. Ele tá dando um tiro de meta, não é isso?
1: Tiro de meta.
0: O que ele tá dando?
1: E a reclamação grande ali.
0: E
1: viu?
0: 23,
1: William agora, Botker.
0: O Botker levou amarelo.
1: O cartão amarelo. Botker levou o cartão amarelo. Partiu pra cima do juiz. Ó.
0: É,
1: o
0: mas.
1: Botker partiu pra cima do Luiz Augusto e levou um cartão amarelo, querendo botar pressão. Até porque não tem mais o que reclamar. Já acabou o jogo. O Botker aí já tá querendo ali aparecer, mas tem mais jeito.
2: Detalhe. Público e renda, lá no VGD, né?
0: Manda.
2: Público
0: acabou, hein? Acabou. Fim de papo! Fortaleza tá no G2, é o segundo colocado! Rapaz, é isso aí, Leão! Vai lá, professor, desculpa aí, manda ver.
2: Público pagante, 3.947.
0: Peraí, repita, por favor.
2: Público pagante, 3.947. Público total, 4.215. Renda bruta, R$ 95.675.
0: Isso aí nos sustenta um sonho com o Fachio. Essa renda bruta aí, 90 e poucos mil. Rapaz, como é que pode? Eu pensando que tinha uns 8 mil aí, tem 4 mil. O estádio é pequeno mesmo, viu?
2: É, a passagem para 13 mil mesmo.
0: É, pequeno demais. É muito pequeno. Então por isso só tem 4.215 espectadores no VGD. Fim de papo e... O Fortaleza está na segunda colocação, rapaz. Que coisa boa! O William tá dizendo aqui na areninha do Genibaú dá mais gente no racha. Mais gente no racha dos coroas do que tava aí. Marcelino Júnior tá dizendo, tudo dá sorte, Tubarão, valeu. Galera da balada aí, obrigado. Olha aí, ó, Vila Nova 51, Fortaleza 51, Novo Horizontino, Juventude com 50, Criciúma 47 e o Atlético Goianiense com 46. O CRB tá lambendo uma rapadura ali, doido pra entrar também, 45. Operário e Sport com 44 ainda estão no páreo. Ali a briga pelo rebaixamento, o Avaí com 30. Na realidade, Londrina, né? Com 28, Avaí com 30, Botafogo 32 e o Ceará com 35. Enfim, rapaz, o meu professor,
2: opa,
0: me diga aí como é que fica. Falei rapidamente aqui, mas me diga aí com mais tranquilidade como é que fica aí a classificação.
2: Vamos lá. Liderança do Vila Nova, né? Novo líder, agora é o Vila Nova, o Novo Horizontino perdeu duas posições. E aí o Vila tem 51, 15 vitórias. O Fortaleza, 51, 14 vitórias. Dá pra ouvir?
0: Vamos ouvir logo aí
1: Eu tô aqui à disposição do Igor Bahia, Kleber.
0: Beleza, fica à vontade.
1: Igor Bahia, no microfone forte da Nova Brasil.
0: Manda ver aí com o Igor.
1: Grande Igor Bahia.
6: A gente fica feliz pelo gol, primeiramente, né? A gente glorifica o nome do Senhor por isso. Mas a gente queria muito pontuar aqui hoje. A gente sabia de que era muito importante pra gente hoje pontuar. É, claro que com vitória seria muito bom, mas como estava o jogo hoje, a gente perdendo atrás do placar contra o Fortaleza, que é uma grande equipe, acho que o empate seria bom pra gente também. A gente fica triste por esse motivo, mas temos que levantar a cabeça rapidamente, porque agora temos um jogo fora de casa muito difícil. Chegar lá e ficar a vitória.
0: Beleza, tá aí o Igor Bahia falando no microfone da Nova Brasil FM. Feliz com o gol, mas a derrota não traz felicidades pra ninguém, principalmente pro Igor Bahia, que vai continuar falando com a gente aqui. Fala, Igor.
6: Eu acho que o nosso torcedor tem feito a parte dele, né? Tem comparecido aqui ao nosso estádio, tem feito uma grande festa, nos incentivando, nos apoiando bastante. Quero que eles continuem assim, né? Nos incentivando, nos apoiando e acreditando até o final.
0: Tá aí, 4.215 o público geral no total no VGD. E ele agradeceu a presença dessa galera aí, né? Que esteve marcando presença, incentivando o time, viu dois gols do seu time, só que um contra e outro a favor, e viu um gol do Neres no finalzinho do jogo, aos 43 minutos, o Neres fazendo aí, né, a festa da torcida do Fortaleza, que hoje vai dormir mais feliz, porque vai dormir no G2 do brasileiro, ou seja, está naquele ponto ali onde entra direto, não é isso?
2: Isso, no G2 que conquista o acesso logo direto, sem precisar de mata-mata, né? Então, Vila Nova, líder, 51, 15 vitórias, repetindo. O Fortaleza, segundo, 51 pontos, 14 vitórias. Aí a gente já olha aqui o próximo jogo do Vila Nova e o do Fortaleza. Os dois jogam em casa. O Vila Nova pega o Londrina, que hoje pegou o Fortaleza, lá no Oba, em Goiânia. Esse jogo vai ser sexta-feira, dia 25, às 20h30. E o Fortaleza pega domingo o Atlético no Castelão. Nesse mesmo horário do jogo hoje, 18 horas e 30 minutos. E aí na 31ª rodada, Fortaleza segue jogando em casa, joga no dia 2 de outubro, uma sexta-feira, 21h35, contra o Náutico. E o Vila Nova joga lá no Santa Cruz, em Ribeirão Preto, no dia 3 de outubro, um sábado, 18 horas e 30 minutos. O Novo Horizontino perdeu duas posições na rodada, terceiro com 50, quarto o Juventude tem 50 pontos, quinto Criciúma 47, sexto Atlético Goianiense 46, sétimo CRB 45, oitavo o Operário 44, nono...
0: Professor,
2: opa!
0: O Neres está chegando por aqui, ele vai já falar aqui também no nosso microfone aqui da Nova Brasil. Enquanto isso, vai se posicionando ali aqui o Neres.
1: Neres, zagueirão...
0: autor do gol.
1: Autor do segundo gol e que deu a vitória ao tricolor do PC. Neres no microfone forte da Nova Brasil, sai que é tua, garoto.
7: Tivemos algum sufoco ali, mas é natural, né? O time da casa sempre cria. Mas o importante é que a gente veio com o propósito de ganhar, fazer os três pontos. E foi isso que aconteceu. Parabenizar o empenho de toda a equipe. E dessa maneira a gente vai conquistar o nosso objetivo.
0: A zaga do Fortaleza fazendo jus ali, porque a cabeçada do Gasal, né, parando ali pro Neves chegar e mandar pro fundo da rede, ele fala sobre esse gol, né?
7: Sem dúvida, a gente acredita até o apito final, a gente tá lutando, guerreando para ir em busca dos três pontos.
0: Tá aí o Neres, de poucas palavras aqui no microfone da Nova Brasil, mas continua falando ainda com a gente aqui, o Neres. Fala, garoto.
7: Importante para a sequência, a gente sabe da A competição está bem acirrada, então é muito importante a gente estar somando fora de casa, e é isso que a gente vem fazendo. Então agora a gente tem dois jogos em casa aí para planejar a semana e conseguir mais 3 pontos, se Deus quiser.
0: Beleza, tá aí o Neres. Ô, professor, o Neres que do Fortaleza, mas de onde ele veio mesmo, professor?
2: Veio do Vitória.
0: Vitória, né?
2: Veio do Vitória da Bahia, o zagueiro Neres, fazendo aí o seu primeiro gol nessa temporada. Primeiro gol com a camisa do Fortaleza. Então, olha, só completando aqui a informação, a classificação. O Operário oitavo tem 44, o Sport nono 44, o décimo Goiás 42. Aí do outro lado, da página 2... São Bernardo 41, 11º, Atlético 12º 41, Cuiabá 13º 40, Náutico 14º 38, Ceará 15º 35, Botafogo de Ribeirão Preto é o 16º 32, o Avaí 17º tem 30, primeiro dentro da zona, o Londrina 18º 28, o América Mineiro 19º com 17 e a Ponte Preta Lanterna com 13. Curioso é que nessa rodada já tivemos 8 partidas, 6 vitórias de mandantes, 1 empate e uma única vitória do visitante, que foi a vitória do Fortaleza hoje. O Sport venceu 2-1 Juventude, Vila Nova 1 América 0, Ceará 2 Novo Horizontino 1, São Bernardo 1 Atlético Goianiense 0, Ponte Preta 1 CRB 0, Goiás 2 Avaí 1. O Atlético empatou com o Botafogo e Ribeiro Preto 1-1. Amanhã o complemento dessa, que é a 29ª rodada, tem Criciúma e Operário, Cuiabá contra a equipe do Náutico. Só lembrando que amanhã termina a 29ª, mas a 30ª já começa na sexta-feira que vem, com 2 partidas. No sábado, o Ceará pega o Operário lá em Ponta Grossa, e o Fortaleza domingo no Castelão pega o Atlético. Na Série C, Paysandu empatou com a Inter de Limeira 2-2, e a Ferroviária venceu o Brusque 3-2, além de Santa Cruz 1, Floresta 0, foram os jogos de hoje. Na Série A, um jogo em andamento, finalzinho de primeiro tempo, Atlético Paranaense 1, Bahia 1. O Flamengo venceu o Bragantino 2-1, líder 60 pontos. O Palmeiras empatou com o Grêmio 0-0 fora de casa, vice-líder 57. Corinthians 1, Fluminense 3, Vitória 1, Cruzeiro 3, os jogos de hoje do Campeonato Brasileiro da Série A. Já vou também procurar aqui a repercussão de mais uma derrota, né? E o Marcelo Paes, aqui a manchete que tem aqui, né? Marcelo Paes banca permanência de Fernando Diniz no Corinthians. É, com certeza amanhã tem muito mais pressão. A torcida protestou, a PM teve muito trabalho, reforçou segurança de jogadores que saíram em silêncio após essa derrota para o Fluminense pelo placar de 3-1. Kleber.
0: Beleza, então. E agora são 20h37. Nosso muito obrigado a você que está ligado com a gente. Mas nós vamos a um rápido intervalo, é bem ligeirinho. E na volta a gente traz toda a análise com ele, Júlio César, o imperador dos comentários. A gente volta já, não sai daí não, porque é bem ligeirinho.
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0: Sou eu, Futebol Alegria, comigo aqui na Nova Brasil FM, 106,5. Depois dessa vitória do Fortaleza, suada, né? Uma vitória ali no limite, no apagar das luzes aos 43 minutos do segundo tempo. O Fortaleza chegou à segunda colocação. Só a rodada foi maravilhosa para o Fortaleza, desde a vitória do Vozão em cima do Novo Horizontino, desde a vitória do quem foi que ganhou do Sport em cima
2: Juventude.
0: Do Juventude. E só não foi melhor porque o Vila Nova ganhou, porque se o Vila Nova não ganha, o Fortaleza hoje seria líder, mas ganhou.
2: Só um detalhe, viu, Cléber?
0: Pois não.
2: O América ainda fez um gol no jogo que o árbitro validou, mas o VAR analisou e marcou posição irregular do jogador Segovia, do América.
0: No jogo lá do
2: Vila Nova.
0: Vila Nova.
1: Eu fico em dúvida agora. Será se o público, como é que vai ser o público do próximo jogo contra o Atlético, domingo?
0: Domingo, 6:30 da noite.
1: 6:30 da noite?
0: Popozão e tudo.
1: Perfeitamente, sem falar que o Fortaleza vem
0: e nós
1: 10 jogos sem perder.
0: 10 jogos
1: mesmo
0: agora.
1: Com toda a diversidade, o Fortaleza, como eu tinha falado, com essas diversidades do jogo de hoje, que na verdade, apesar do Londrina tá numa zona de rebaixamento ali, foi um time que realmente ele deu muito trabalho nesse jogo de hoje com o time do Fortaleza. Então, Fortaleza, eu fico me perguntando, será que ou domingo o torcedor vai marcar presença? Porque o Fortaleza tá com 10 jogos e não perde. É, 10 jogos e não perde, segundo colocado, tem a possibilidade de ser o primeiro colocado, claro que isso vai depender também do jogo do Vila Nova. Aí eu fico, que o Vila Nova vai jogar contra o Londrina. E o Londrina mostra que não é um time que tem tanta qualidade,
0: uhum,
1: mas é um time que dá muito trabalho. Deu muito trabalho o time do Fortaleza. Claro que jogando dentro de casa, diante do seu torcedor. Mas é um time que você vê que tem Igor Bahia, tem jogadores bastante interessantes ali como o Ebert, o João Andrade. e vai enfrentar o Vila Nova fora de casa e que tem grandes chances de ainda sair ainda dessa zona de rebaixamento. Então o Londrina vai ser um visitante que pode dar trabalho ao time do Vila Nova, e o Fortaleza vai jogar dentro de casa contra o Atlético. Não, o Fortaleza é favorito contra o Atlético. Claro que na Série B tem jogos bastante difíceis, mas o Fortaleza precisa do momento do apoio do torcedor, Cleber. O torcedor precisa o máximo o Fortaleza precisa o máximo do apoio do torcedor, porque a Série B é muito difícil. Você viu há uns jogos atrás, o Criciúma era líder do Brasileirão, hoje está em quinto colocado, se não me falha a memória. Quinto colocado ali. O Vila Nova, que hoje é líder, aos jogos atrás estava em terceiro, quarto, não estava nem em sexto. Ou seja, a rotatividade ela é muito grande. Mesmo sendo essa rotatividade muito grande, o Fortaleza não sai de sexto colocado. É de sexto para cima. Tá sempre...
3: Não sai do G6 ali.
1: Não sai do G6. E o Fortaleza hoje está com 10 jogos que não perde. Eu acho que o torcedor tem que marcar presença, sim. O Fortaleza precisa do apoio do torcedor. Claro que o Fortaleza não está às mil maravilhas. O Fortaleza tem muita coisa para ser melhorada. Mas, em comparação a muitos times da Série B, o Fortaleza consegue passear em passos largos para ficar ali naquele G2. Então, para isso, o Fortaleza também precisa do apoio do torcedor. O torcedor do Fortaleza ele é muito importante. O torcedor do Fortaleza ele é gigante. O apoio do torcedor, com certeza, vai motivar mais ainda os jogadores. Então, por isso que eu até peço, né, eu peço o máximo que o torcedor vá para esse jogo de domingo contra o Atlético, o jogo das 18h30, um jogo no horário bom, até porque não vai terminar tão tarde. E é um jogo no domingo onde o torcedor, muitas vezes, muitos torcedores vão estar em casa e que precisa. Precisa por quê? Porque o Fortaleza ele precisa do apoio do torcedor, porque a gente sabe que a torcida do Fortaleza, quando ela enche o Castelão, ela consegue realmente fazer uma festa bonita, e essa festa bonita acaba motivando o jogador tricolor, os jogadores tricolores. Então, é bom que o torcedor compareça e compareça numa boa... Que faça com que o Castelão fique naquela energia. Aquela energia positiva, né? Falando do jogo de hoje, Cleber, jogo sim, bastante interessante, né?
3: Primeiro tempo,
1: Fortaleza muito bem. Fortaleza jogando no seu 4-3-3.
3: Você tá na live aí, viu?
1: Conseguindo bloquear bastante as jogadas de transição do time do Londrina. Não é à toa que o treinador do time do Londrina realmente sentiu muitas dificuldades.
3: Rogério Micali.
1: Que é o Rogério Micali, inclusive o Rogério.
3: Deve estar calado agora, né? Porque ele pediu Micali, né?
1: Se calou mesmo, viu? O sobrenome realmente dele acabou combinando muito com esse jogo de hoje. Mas interessante que o primeiro tempo do Fortaleza é um primeiro tempo totalmente diferente do segundo. E não é o primeiro jogo, se me falha a memória. Não é o primeiro jogo que Fortaleza tem essas disparidades. O primeiro tempo, Fortaleza muito bem. Fortaleza tendo um apoio muito bem do Maílton, inclusive eu tava com pena do Heron. O Heron levou cartão amarelo, o Heron não conseguia acompanhar. O Fortaleza não tava 100%, porque o que deixava um pouco mais desregularizado ali era o lateral esquerdo do Fortaleza. O Caio Henrique não jogou bem. Torcedor aqui, eu vendo nas redes sociais também, falaram a mesma coisa. Inclusive eu tinha falado no intervalo que o Fortaleza, eu fiz um raio-x de todos os jogadores, o esquema tático do time do Fortaleza no primeiro tempo, e que precisaria o máximo de cuidado no lado esquerdo, porque as principais jogadas do time do Londrina estavam vindo daquele lado direito ali, com o Nino Paraíba, com o próprio muito bom, que é o número 17, João Andrade, que é um excelente jogador, canhoto. E o Fortaleza sofria muito daquele lado esquerdo. Sofria tanto que o Caio Henrique não subia. Poucas vezes você via ele realmente numa jogada de profundidade, tentando subir ali. Você não via o Caio Henrique subir. Você mal ia falar o nome do Caio Henrique. Ele ficou muito resguardado ali no setor defensivo, porque realmente o Nino Paraíba, ele passeava né? O Nilo Paraíba colocou bola na trave. O próprio João Andrade pelo lado esquerdo do time do Fortaleza ali, foi uma das jogadas mais foi uma das principais jogadas do jogador. Mas fora isso, Fortaleza, com o lado direito, o Mailton jogou bem, ajudou bem na marcação, coisa que é difícil. Muitas vezes o Mailton, uma das falhas do Mailton era isso, a marcação, voltar para marcar. Mas nesse jogo de hoje ele conseguiu marcar muito bem. Do lado do meio de campo, time do Fortaleza muito bem, marcando bem, as jogadas aparecendo, jogadas de transição. E o tanto que o Fortaleza fez 1-0. E eu tinha falado no intervalo que o Fortaleza vai pegar agora no segundo tempo o Londrina, que vai se atirar mais. O Londrina vai se expor mais. O Londrina vai, por necessidade de sair dessa zona de rebaixamento, ele vai tentar ir para cima do time do Fortaleza. E ele vai para cima do time do Fortaleza. E que o Fortaleza precisa segurar mais essa bola no ataque, trabalhar mais essa bola com paciência. Quando não tiver com ataque, tiver no setor defensivo, jogar, trabalhar bem as jogadas de contra-ataque, de transição, para tentar surpreender o setor defensivo, que é um setor defensivo muito lento, né? O Wallace tem 39 anos. O Gabriel Lacerda sofreu muitos anos quando jogava no Ceará com problema de contusão de joelho. Ou seja, é uma dupla de zaga lenta. E claro que o time do Londrina ia se atirar mais no ato de desespero, tentando procurar um resultado positivo devido à condição, devido à colocação que está na tabela. Isso é natural. Mas o Fortaleza entendia isso, mas dentro de campo não botava em prática uma jogada de transição. Quando tinha bola, não trabalhava muito bem a bola no segundo tempo e sofreu muita pressão, né? Tanto que a maior posse de bola no segundo tempo foi do Londrina. As principais jogadas foram do Londrina. Claro que o Londrina tem alguns jogadores ali de qualidade, mas no geral, se o Londrina fosse um time de mais qualidade, poderia ter virado o jogo e poderia ter feito mais gols. Graças a Deus não é um time de tanta qualidade, não é à toa que está lutando para não cair. Claro que tem algumas peças interessantes ali. É um time muito lutador, coletivamente falando. Mas acabou que o Fortaleza foi resistindo essa pressão, foi resistindo toda essa pressão do time do Londrina e conseguiu ali uma jogada ensaiada, uma jogada trabalhada, né, fazer o seu segundo gol. Uma bola cruzada, o Cardona ajeita pro Neres e o Neres faz o segundo gol e no momento certo, aos 44 para 45 minutos do segundo tempo. Isso deu mais ânimo ao time do Fortaleza, porque até ali o Fortaleza era só pressão. É um Fortaleza do primeiro tempo diferente, né, o Fortaleza do segundo. É um do segundo tempo, no primeiro tempo, Fortaleza que tem posse de bola, no primeiro tempo é um Fortaleza que consegue trabalhar bem as

0: colocou no lado direito André Dominique, porque o André Dominique é um lateral direito, entrou no lugar do Nino Paraíba. O Nino Paraíba cansou de tanto correr e o Caio Henrique não acompanhou ele. Ele saiu de cansado, o Nino Paraíba. Pra você ver que o segundo tempo do Londrina foi totalmente diferente. Foi um time que se atirou, foi pra cima, abriu os espaços pra deixar jogadas de transição, mas o Fortaleza não aproveitou. Né? Tanto que o Rogério Micali colocou também Lucas Marques, colocou William Potker. Ou seja, foi pra cima no desespero. E o Fortaleza não aproveitou as jogadas de transição. Pelo contrário, o Fortaleza colocou um terceiro zagueiro para tentar melhorar a saída de bola, que o Fortaleza tinha muita dificuldade na saída de bola. Até que melhorou um pouco a saída de bola. Não é à toa que o Fortaleza até melhorou um pouco ali no final do segundo tempo, né? Conseguiu trabalhar mais essa bola ofensivamente. E nessa jogada, como eu tinha citado anteriormente, jogada ensaiada numa falta ali, acabou encontrando o Cardona. E o Cardona deu esse presentaço, esse passe de cabeça ali pro Neres, e o Neres acabou finalizando com gol e no momento certo, né? Então, o que importa é os três pontos, mas isso é para ser corrigido. Fortaleza precisa corrigir durante essa semana, porque vai enfrentar o Atlético. Um Atlético, ele é enjoado, é um time que dá muito trabalho jogando fora de casa. Depois a gente tem que estudar o máximo o Atlético para tentar passar o máximo de informação exata aqui para o torcedor tricolor. Mas o que é importante é isso. Fortaleza precisa corrigir esse segundo tempo, manter essa mesma pegada do primeiro tempo, manter a do segundo tempo também. Então, vamos aguardar durante essa semana o que o Fortaleza tem. Até porque o Fortaleza vai ter, com certeza, a volta do Rodrigo, vai ter volta de alguns outros jogadores para reforçar para o próximo jogo. Finaliza aqui, Kleber, essa jornada, né? Agradecer a você, Luiz Eduardo, né? O próprio nosso operador aqui, o Luiz também, que é o seu xará, né? Eduardo Silva, né? Agradecer também o torcedor, em especial o torcedor tricolor, que está aqui conosco, né? Que com certeza foi um show. Hoje, com certeza, foi um show aqui essa jornada, e graças a Deus a vitória do Fortaleza foi a cereja do bolo dessa grande jornada esportiva. E agradecer a cada um de vocês e até a próxima, viu, Kleber?
1: Beleza, e a Gilda tá dizendo, só porque eu mudei 2-1 pro Londrina, deu 2-1 Fortaleza. Bem feito, Gilda. Você que é o zica a zica do brava do negócio. Professor, boa noite.
2: Boa noite, Kleber. Grande abraço.
1: Abraço, até a próxima. Valeu, Júlio. Valeu, meu querido Eduardo Silva. E a você, nosso querido ouvinte, tá bom? Beijo no coração de todos. Tá vindo aí um intervalozinho e na sequência a programação da Nova Brasil FM 106,5. Até a próxima. Valeu, beijo, tchau e ótima semana pra todos. Deus abençoe. Tchau.

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